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3: Oi, gente, de volta na sua rádio favorita com Fique Sabendo. Você já percebeu que às vezes nem a melhor escovação do mundo segura o hálito depois de certas refeições? É isso aí, ó, o mau hálito nem sempre é culpa da escovação. Muitas vezes ele nasce no prato. Alimentos como alho e cebola contêm compostos que, após a digestão, caem no sangue e são eliminados pelos pulmões, fazendo você exalar o odor pela respiração por horas. Já carnes gordurosas e doces deixam resíduos que as bactérias na boca transformam em enxofre. O segredo está na saliva. Quando ela diminui ou o alimento favorece as bactérias, o odor desagradável domina. Se o hálito ruim persistir mesmo com higiene em dia e boa hidratação, o problema pode ser sistêmico. Doenças na gengiva ou questões no estômago e rins costumam se manifestar pelo cheiro da boca. Não tente apenas mascarar com balas. Se o sintoma é constante, procure um dentista para investigar a causa real. Fica a dica para você. Aqui você fica sabendo. Daqui a pouco a gente volta.
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0: Zero frizz? Então, o segredo é o pente de madeira, isso mesmo, viu? Além de ser puro estilo, o material natural tira a estática e desembaraça os fios sem esforço nenhum. Existem modelos com dentes finos e grossos, perfeitos para qualquer volume ou textura de barba. É o acessório que separa os homens dos meninos na hora de se cuidar. Já sabe, então pode experimentar, viu? Claro, até a próxima dica.
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2: Está no ar o nosso Curiosidades. Já percebeu que tudo fica com gosto estranho logo após escovar os dentes? O culpado é o tal do LSS, um detergente presente nas pastas que faz aquela espuminha que a gente gosta. Ele acaba atordoando suas papilas gustativas, bloqueando temporariamente os receptores do sabor doce. Por isso, aquele suco de laranja vira um pesadelo logo cedo. Mistério revelado aqui na sua rádio. E até a próxima.
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1: E eu chegando com mais uma edição, se liga aí. Chegou o convite para um evento formal e bateu a dúvida? Vá de terno azul marinho. Ele é o equilíbrio perfeito entre a elegância e a modernidade, ajustando-se melhor ao corpo do que o preto tradicional. Para completar o combo invencível, aposte na camisa Oxford de algodão branca. É o visual clássico que transmite confiança em qualquer lugar que você vá. E claro, até a próxima dica.
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0: dentro de um armário pode parecer estranho hoje, mas entre a Idade Média e o século XX, as camas caixa eram o auge do conforto na Europa. Esses móveis eram basicamente guarda-roupas de madeira com uma cama embutida, usados para enfrentar dois grandes problemas da época: o frio e a falta de privacidade. Ao fechar as portas de madeira, o calor corporal ficava retido no pequeno espaço, criando um refúgio aconchegante contra os invernos rigorosos e as correntes de ar das casas antigas. Curiosamente, esse conceito está voltando à moda no século XXI, com os hotéis cápsula e os microapartamentos tecnológicos. Parece que depois de século, estamos redescobrindo que dormir em um casulo protegido pode ser muito mais relaxante do que um quarto totalmente aberto. Você trocaria sua cama atual pela segurança e pelo quentinho de um armário planejado, ou te daria um pouco de agonia, hein?
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0: vezes, aguenta coração. Que essa daqui é pra arrepiar o nosso DVD.
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4: Muita gente busca uma fórmula mágica para o amor próprio, mas a verdade é que isso é um processo diário. Ninguém acorda se amando da noite para o dia. É uma construção de dentro para fora, que exige esforço e carinho com você mesmo. Investigue o que te impede de florescer e entenda, o auto-amor é um caminho, não destino. Comece hoje a se cuidar mais.
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1: Oi, gente! O chocolate amargo acaba de ganhar um status ainda mais nobre. O de aliado da longevidade. Olha só que legal! Um estudo britânico revelou que a teobromina, um composto natural do cacau semelhante à cafeína, está ligada a um envelhecimento biológico mais lento. Ao analisar 1.600 adultos, os cientistas notaram que quem tinha níveis mais altos dessa substância no sangue apresentava marcadores de DNA mais jovens, segundo relógios epigenéticos, que medem a idade real das nossas células. O ideal é consumir chocolates com pelo menos 70% de cacau. Além disso, a teobromina é um estimulante que afeta o sistema nervoso e cardiovascular. Consumi-la em excesso, especialmente à noite, pode sabotar o seu sono, o que acabaria acelerando o envelhecimento que você está tentando evitar. Aqui, você fica sabendo. Já já, a gente volta. Fica aí.
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1: Oi, gente. Pra você e pra sua família, aumente o volume. Tá chegando no seu rádio. Fique sabendo. Atenção, o cansaço persistente tem sido rotulado automaticamente como burnout, mas especialistas alertam para o risco de ignorar causas biológicas. Às vezes, o que parece exaustão mental é, na verdade, uma desregulação hormonal severa. Ao focar apenas no estresse ocupacional, corre-se o risco de um subdiagnóstico, deixando de tratar alterações na tireoide ou em outros hormônios que exigem cuidados médicos específicos. E não apenas descanso. Nem toda fadiga nasce na mente ou no trabalho, mas antes de fechar um diagnóstico de burnout, é essencial realizar um check-up hormonal completo. Tratar um desequilíbrio físico como se fosse apenas estresse psicológico pode prolongar o sofrimento e mascarar doenças que precisam de intervenção endócrina imediata. O diagnóstico correto é o que define se você precisa de férias ou de tratamento. Cuidado! Daqui a pouco a gente volta com Fique Sabendo.
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2: Uma ótima quinta-feira, tá no ar a nossa curiosidade de hoje aqui, hein? Você reclama do tamanho do seu celular hoje? Pois saiba que o primeiro modelo móvel do mercado, o Motorola Dynatec, era um verdadeiro gigante, com mais de 30 centímetros de altura e pesando quase 800 gramas, ele custava uma fortuna na época, quase 4 mil dólares. Era um baita exercício carregar esse aparelho por aí. A tecnologia voa e a gente nem percebe. Curiosidades fica por aqui. Até o nosso próximo.
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1: De volta na sua rádio favorita com Fique Sabendo. Atenção, você achava que a guerra era coisa só de ser humano? Pois a natureza acaba de mostrar que o buraco é bem mais embaixo. Cientistas registraram um evento bizarro e assustador em Uganda. Uma guerra civil entre chimpanzés. O que era a maior e mais pacífica comunidade da espécie simplesmente rachou ao meio, transformando melhores amigos de décadas em inimigos mortais. O conflito surgiu do nada, provando que até no mundo

0: animal, a convivência pode chegar a um ponto de ruptura violento. Esse estudo da Universidade do Texas é um choque de realidade. Ele mostra que a nossa capacidade de se dividir e brigar em grandes grupos está enraizada na nossa biologia desde muito antes de sermos humanos. Aqui você fica sabendo.
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1: Que essa daqui, ó. Vocês lembram dessa? Lembra dessa, Débora? Bora cantar comigo essa aqui, ó.

Essa aqui, todo mundo sabe essa. Ela tem um jeito lindo de olhar nos olhos. Me diz

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1: Oi, gente. De volta na sua programação favorita. E aqui você fica sabendo. Aumente o volume. Sentir fome logo após as refeições não é normal e geralmente indica que o seu prato ou a sua rotina estão em desequilíbrio. O principal motivo costuma ser a falta de proteínas e fibras, como carnes, ovos e vegetais, que são os nutrientes responsáveis por manter a saciedade por mais tempo. Além disso, o consumo de açúcar e ultraprocessados cria picos de glicose que caem rapidamente, fazendo o cérebro pedir comida novamente em poucos minutos. Fatores como desidratação e sono ruim, que desregula os hormônios do apetite, também sabotam a saciedade. Se o ajuste na dieta e no descanso não resolver, o problema pode ser metabólico, como diabetes ou distúrbios na tireoide. Antes de apenas tentar segurar a vontade, procure um endocrinologista ou nutricionista para garantir que o seu sistema hormonal está funcionando como deveria. Aqui,

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1: De volta na sua programação com Fique Sabendo. Se você dorme de boca aberta, cuidado. Dormir de boca aberta não é apenas um detalhe ou uma mania. É um sinal de que sua respiração nasal falhou e o seu corpo precisou improvisar um jeito para o oxigênio entrar. Respirar pela boca durante a noite resseca a garganta e altera o pH da boca, aumentando o risco de cáries e mau hálito. Mais do que isso, a respiração oral costuma estar ligada à apneia do sono, que fragmenta o descanso e sobrecarrega o coração. Esse problema raramente é o hábito, mas sim o que está impedindo o seu nariz de funcionar. Se você acorda com a boca seca ou se sente cansado, mesmo após dormir muito, procure um especialista. Daqui a pouco tem mais Fique Sabendo.
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0: quê? Fala pra mim, vai.
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0: Eu acho que você tem que mandar aquela mensagem. Mas manda o que tá no seu coração.
2: Porque se fosse eu falaria.

0: Quatro casais de amigos no Texas decidiram envelhecer juntos de um jeito inovador. Construíram a Best Row, uma vila particular à beira do Rio Lano. Em vez de dividirem a mesma casa, eles criaram 4 microcasas sustentáveis de 37 metros quadrados, garantindo privacidade total para cada casal, enquanto uma construção maior serve de ponto de encontro para refeições e festas. O projeto une arquitetura inteligente, materiais ecológicos e uma convivência harmoniosa com a vida selvagem local. É a prova de que viver perto dos amigos funciona muito bem, desde que cada um tenha a sua própria chave no fim da noite. Se fosse construir sua vila hoje, quem seriam os vizinhos escolhidos por você, hein?
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0: trilha quando você puxar. Sem quebrar o ovo, é claro, né? É a agilidade pura da sua cozinha.
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1: Sabe aquele papo de bar? Dois amigos falando sobre amores mal resolvidos. Aquela pessoa que tá sofrendo, deprimida. Vem cá, meu amigo. Meu caso é diferente. Eu até tô sofrendo, mas eu tô vivendo.

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0: Merece, não é mesmo? Bom, se a sua perdeu o corte, se você está sem amolador, pegue um prato de cerâmica, vire de ponta cabeça, passe a lâmina várias vezes naquela borda áspera do fundo do prato e pronto! O atrito devolve o corte rapidinho para você agilizar o preparo do almoço. Funciona com qualquer peça de cerâmica, ok? Pode testar aí.
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3: 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O seu dia vai ficar muito mais prático com essas dicas. 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
4: Então, meu povo, pra quem quer uma batata frita sequinha e crocante igual aquelas da lanchonete, o segredo é o choque térmico. Deixe as batatas cortadas na água quente por alguns minutinhos e logo em seguida mergulhe em uma vasilha com água gelada. Depois é só escorrer bem e levar para o óleo bem quente. O resultado é aquela casquinha perfeita que todo mundo ama, ó. Bom apetite.
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1: Já parou pra pensar que a bagunça em um cantinho pode ser só o seu cansaço pedindo atenção? O nosso lar mostra o que estamos sentindo por dentro, como se fosse um reflexo do nosso coração. Quando você entende isso, cuidar da casa vira um jeito carinhoso de cuidar das suas próprias emoções. Que tal dar esse primeiro passo para deixar tudo mais leve, tanto fora quanto dentro de você? Tente, você vai ver como dá certo.
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3: Já percebeu que a vida flui melhor quando priorizamos o que é essencial? Ao organizar sua rotina cuidando primeiro do seu lado espiritual e de si mesma, você ganha a base necessária para se doar aos outros com qualidade. É incrível como essa hierarquia traz clareza e organiza suas emoções de forma natural. Experimente colocar essa ordem em prática e veja como seus relacionamentos se tornam muito mais leves e verdadeiros.
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2: Sabia que aquele pavio curto pode ser apenas o seu corpo pedindo ajuda? A nossa paciência depende do equilíbrio entre o sistema endócrino e o nervoso. Quando você entende que o mau humor constante nem sempre é culpa sua, mas sim um sinal de que algo físico precisa de atenção, a jornada para o bem-estar fica muito mais clara. Olhe que oportunidade incrível de se conhecer melhor e ajustar o que for preciso para voltar a sorrir com facilidade. Preste atenção em você.
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1: Oi, chegando com History Day, no dia 16 de junho de 1903, foi fundada a Harry Ford, a Ford Motor Company, em Michigan, nos Estados Unidos. De acordo com a revista Forbes, a Ford está entre os grandes grupos mundiais de construtores de carros. E no dia 16 de junho de 1965, no seu segundo dia de gravações em Nova York, Bob Dylan e sua banda gravaram a música Like a Rolling Stone, considerado uma das grandes músicas de rock and roll de todos os tempos. E o Levante do Soweto foi uma série de protestos liderados por estudantes de ensino médio na África do Sul, na manhã do dia 16 de junho de 1976. Atualmente, o dia 16 de junho é um feriado nacional na África do Sul. Beijo, tchau.
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3: Bom dia, prezados amigos e ouvintes. Iniciamos mais um programa semanal Informe Econômico. Edição número 811, hoje, 16 de junho de 2026. Um programa do escritório Eli para a comunidade regional. E iniciamos com indicadores econômicos segundo o Jornal do Comércio. O IGPM acumulado em 12 meses, 0,61%. O IPCA em 12 meses, 4,39%. E o INPC em 12 meses, 4,11%. Todos com aumento em relação ao mês passado. A taxa Selic efetiva anual, 14,4%. E o CUB, que é o metro quadrado da construção civil residencial padrão normal mês de maio, R$3.331,44. Variação de 0,72% em relação ao mês anterior. No acumulado de 12 meses, a variação é de 8,59%.
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3: No quadro Agenda da Semana, trazemos sempre as principais obrigações dos próximos dias. Pois temos para sexta-feira, dia 19, antecipando o dia 20, pagamento do INSS Empresas, depósito do FGTS e recolhimento do imposto retido na fonte sobre a folha. Já o Simples Nacional, que venceria no dia 20, sábado, pode ser pago no dia 22, segunda-feira.
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3: No quadro Notícia Comentada de hoje, Ministério do Trabalho e Emprego alerta empregadores sobre avisos de irregularidades identificadas no FGTS digital. A Secretaria de Inspeção do Trabalho, ligada ao Ministério do Trabalho e Emprego, divulgou nessa semana um novo alerta direcionado aos empregadores sobre a notificação para solução de pendência trabalhista, mecanismo utilizado pelo governo federal para comunicar irregularidades relacionadas ao FGTS digital. O comunicado reforça que as empresas que deixarem de regularizar débitos identificados no sistema poderão ter os valores inscritos diretamente em dívida ativa da União, além de perderem o direito de contestação administrativa após a emissão da notificação de débito do Fundo de Garantia e da Contribuição Social. Segundo o governo, a fiscalização passou a operar de forma automatizada com a consolidação do FGTS digital, permitindo o cruzamento eletrônico contínuo das informações declaradas pelas empresas via e-social. O Ministério do Trabalho informou que o sistema identifica de forma automática competências em aberto, diferenças de recolhimento e inconsistências nos dados enviados ao ambiente digital, e que as notificações serão enviadas exclusivamente pelo domicílio eletrônico trabalhista, o DET. Para resolver as pendências apontadas pelo sistema, o empregador deve acessar o FGTS digital, consultar os débitos indicados e gerar a guia parametrizada para pagamento dos valores devidos. O Ministério do Trabalho destacou que não é necessário anexar comprovantes bancários ou abrir chamados administrativos após o recolhimento. Isso porque a plataforma realiza o cruzamento automático das informações financeiras em tempo real, permitindo a baixa eletrônica dos débitos assim que o pagamento é identificado pelo sistema bancário. Outras manchetes interessantes são: paciente com Alzheimer tem direito à isenção do imposto de renda desde o diagnóstico. Colegiado do Superior Tribunal de Justiça seguiu proposta da relatora Maria Tereza de Assis Moura para determinar a restituição do indébito correspondente. E ocupação de pessoas 60 mais sobe 53% em 10 anos, ritmo que supera o dos mais jovens. Estudo destaca que mais da metade dos trabalhadores idosos estão na informalidade. 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E assim chegamos ao final do nosso programa semanal. 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Abraços para Paulo Rogério Nunes da Rosa, André Simão e Claudir Marcelo Schneider. A todos os ouvintes e amigos, desejamos uma excelente semana e até a próxima terça-feira.
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4: Agora! Se você já teve que prender a respiração durante uma conversa, sabe que avisar alguém sobre o famoso bafo é uma das missões mais espinhosas da etiqueta social. Para evitar aquele climão insustentável, a Associação Brasileira de Halitose criou uma ferramenta que é um verdadeiro anjo da guarda das relações, o serviço SOS Mau Hálito. A ideia é simples e estratégica: permitir que você dê um toque em alguém de forma 100% anônima, ética e profissional. O problema muitas vezes é biológico. A pessoa sofre de fadiga olfatória, ou seja, o nariz dela já se acostumou com o próprio cheiro e ela genuinamente não percebe que o hálito está vencido. O serviço foca em quebrar a barreira do constrangimento, transformando uma situação social bizarra em um cuidado com a saúde bucal. Afinal, muitas vezes o mau hálito é um sinal de que algo no corpo não vai bem, e um aviso discreto pode ser um empurrão que faltava para um check-up.
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7: 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É, beleza, então, a empresa aproveita e nos diz a temperatura. 7 graus.
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1: Bom dia mesmo, ouvintes da Emoção. 90.1 FM de Arroio do Meio, Amiga do Vale tá chegando e trazendo a você o Faixa Policial. Vamos ver as bronquites, essas ocorrências que estão nos preocupando aqui na região. Claro que sabemos que a preocupação é praticamente em todo o estado. Sempre lembrando, sempre lembrando.

0: 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Tudo certo, Claudinho Celestino?
1: Tudo certo, chefe.
0: Então tá, meu povo, vamos iniciar o Faixa Policial. Sai correndo, puxa a buzina e senta ali o pé no freio. E

0: primeira ocorrência que selecionamos só hoje foi uma operação da Polícia Civil que resultou em apreensão de armas, três prisões também ali em Ernestina e Ibirapuita. Delegado da Polícia de Ernestina, coordenação do delegado Vinícius De Martini, apoiado pela Draco de Passo Fundo e a Brigada Militar de Ernestina, realizaram uma operação que resultou na prisão em flagrante de três meliantes, todos com armas irregulares. A ação ocorreu durante o cumprimento, então, de dois mandados de busca e apreensão em Ernestina. Nas investigações, os policiais apreenderam uma espingarda calibre 12, uma outra espingarda calibre 32, um revólver também calibre 32, diversas munições compatíveis com as armas que estavam sendo apreendidas. Mais munições de calibre 9 milímetros. Duas mulheres autuadas em flagrante e depois foram liberadas com pagamento de uma soma de forma de fiança, né? Um homem também autuado, mas este não teve escape. Ele foi encaminhado ao sistema prisional. Na sequência dessa operação, os policiais realizaram investigações também em Ibirapuitã, onde apreenderam uma pistola calibre 9 milímetros. Em decorrência disso, um homem foi conduzido à delegacia para ocorrência e adoção das medidas legais cabíveis. Esta ação integra o trabalho de combate à criminalidade, retirando armas ilegais de circulação na região. Diminuindo a criminalidade, né? Com certeza absoluta. Bom trabalho, policial. Um apenado rompeu a tornozeleira eletrônica, mas logo depois foi preso por estupro em Erechim. Homem de 31 anos, preso por ter estuprado uma mulher de 27 anos e ter roubado seu celular. Isso tudo no bairro Esperança, da cidade de Erechim. E segundo a polícia, o crime aconteceu na noite da terça-feira, quando a vítima caminhava até uma farmácia para comprar medicamentos para o filho. O suspeito teria seguido a mulher e cometido os crimes durante o retorno para casa. Ele era um apenado, teria que estar de tornozeleira eletrônica, né? Mas ele a rompeu e tirou para fazer com que o controle não o localizasse. Conforme a investigação policial, esse maluco aí já tinha antecedentes por estelionato, roubo e já por outros estupro. Após ser identificado, foi pego, pescociado, sacudido, bateram a poeira dele e o prenderam em flagrante. Em seguida, retornou ao presídio estadual de Erechim, onde não deveria ter saído. Doidão, maluco, que só prejudica as pessoas, não pode viver na comunidade. Ainda em Erechim, aproveitando a canoa policial que estava lá se movimentando, alguns adolescentes envolvidos em homicídio e tráfico de droga foram apreendidos. A Delegacia, então, de Repressão às Ações Criminosas Organizadas, a DRACO, lá de Erechim, prendeu dois, um de 17 e outro de 19 anos, envolvido em crimes de homicídio e tráfico de droga na cidade. O garotinho do mal, de 17 anos, é acusado de tráfico de drogas e duplo homicídio que teria cometido em 2023, quando ele estava ainda com 15 anos de idade. Já o indivíduo de 19 anos é acusado de tentativa de homicídio durante o ano de 2024. Portanto, estava com 17 anos quando tentou matar uma pessoa. Vai responder por esse ato, né? Mandatos de busca e apreensão cumpridos pela DRACO, os adolescentes conduzidos à casa de Passo Fundo ficaram lá no alojamento recolhidos, né? E vão permanecer à disposição da justiça. Investigações da DRACO, então, permitiram à autoridade policial e os policiais representar pela apreensão desses garotinhos do mal, não é? É bom dizer que busca na casa desses idiotas é uma forma de combater o crime organizado, especialmente naquela região. Agora, nas mãos da justa, os dois vão pagar pelas bandidagens que vinham praticando. Pra próxima ocorrência, Celestino, 7:46. Que calor, Cláudio Celestino, hein? Que vontade de tomar banho de açude. Olha, a Lívia olhou, chegou a se assustar lá, arrepiou. É. Mas vamos nessa, mas tá quente, hoje tá calor, tá dando não, calor. Tá, né? Olha lá, a Lívia tá vermelhinha lá, ó. É. Ela tá de calor hoje. Tá. Vamos lá, vamos lá. Polícia! Polícia Civil e a Reprasa, aquela lá de Teotônio, cumpriram mandatos contra pessoas investigadas por esquema de eutanásia irregular de animais na região metropolitana. 12 de mandados de busca e apreensão. 3 prisões resultaram como forma preventiva. A Polícia Civil meteu pra frente, então, na madrugada de segunda-feira, a segunda fase da Operação Carrasco. Investiga suposto esquema envolvendo a arrecadação de recursos para tratamentos de animais e a realização de eutanásia sem necessidade clínica. A ação ocorre em Porto Alegre, conta com apoio da Rede de Proteção de Ambiental e Animal, a Reprasa de Teotônio. Ao todo, 3 mandados de prisão, 12 mandados de busca e apreensão em residências, estabelecimentos comerciais, clínicas veterinárias e também um memorial responsável por cremação de animais. 50 policiais civis participaram, né, desta operação. A principal investigada é a ex-secretária de Bem-Estar Animal de Canoas, a Paula Lopes. Conforme a polícia, a investigação já reuniu um robusto conjunto de provas apontando que animais que possuíam condições de tratamento teriam sido deliberadamente encaminhados para a eutanásia, para serem mortos, né? Sob a alegação de que a doença era mortal, aquela coisa toda. Segundo a delegada Bertoletti, titular da 3ª Delegacia de Polícia de Canoas, a suspeita, esta mulher, utilizava as redes sociais para sensibilizar a população, arrecadando recursos por meio de campanhas e vaquinhas online, que seriam destinadas a tratamento dos animais que tinham sido resgatados. Especialmente, isso aí começou a surgir e acontecer após as enchentes que atingiram o nosso estado. As investigações apontam que aproximadamente 15 mil pessoas realizaram transferências via Pix para auxiliar nos tratamentos divulgados pela investigada. A movimentação financeira na conta vinculada a esse esquema alcançou cerca de R$1 milhão. Durante o cumprimento dos mandados desta segunda-feira, os policiais buscam apreender celulares, computadores, documentos e demais materiais que possam comprovar a relação entre as arrecadações e a morte dos referidos animais. Na primeira fase da operação, os agentes já haviam encontrado R$80 mil em dinheiro na casa desta mulher, que está sendo com muita força investigada. A polícia apura agora se os recursos arrecadados eram efetivamente utilizados para os tratamentos anunciados. Procuram também decifrar a participação de algumas clínicas veterinárias e demais outros estabelecimentos que estavam envolvidos nesse esquema, buscando, claro, esclarecer a extensão das supostas eutanásias irregulares e a eventual responsabilidade criminal dos investigados. Aí diziam que era muito animal recolhido, aquela história toda, né? Pediu colaboração, vaquinha, pix, não sei o quê, e aquele dinheiro, alguma coisinha usavam para matar esses bichinhos, para dar aquela injeção mortal, né? Era através de mutretagem, contratavam veterinários, matavam os animais, nem examinavam se tinham condições de recuperação ou não, matavam simplesmente, porque aí o gasto era muito menor, sobrava dinheiro. E esse dinheiro, claro, né? Ia para alguns bolsos. A polícia agora terminou com eles. Próxima ocorrência, mas antes disso, uma breve parada para um aquecimento legal aqui na emoção. Vem aí, Cláudio Celestino com previsão do tempo em forma de aquecimento muscular. Ele vai fazer em pé, fazendo ginástica e tudo mais. Está inclusive com calçãozinho, blusinha de manga curta. Sim. Ele é o tinhoso. Cláudio Celestino com previsão do tempo.
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2: Bom dia, boa manhã, ótima terça-feira para você. Hoje, 16 de junho. É, terça-feira, 16 de junho. Eu só não vim como você falou para não ficar obsceno.
3: Temperatura em 7 graus neste momento, sensação térmica aí é abaixo de 7, hein? É 6.5, para você ter uma ideia. A mínima de hoje é 4 e a máxima pode chegar a 18 graus nessa terça-feira, dia 16 de junho. Para amanhã, quarta-feira, dia 17, a mínima é de 5 e a máxima é 18 graus. Não há probabilidade de chuva até sexta-feira. É isso, a quinta-feira, dia 18, a mínima é de 5, a máxima é de 19. Na sexta-feira, dia 19 de junho, a mínima é de 10 e a máxima é de 17 graus. Probabilidade de chuva para sexta-feira é de 20 milímetros. Um grande volume de chuva, hein, para sexta-feira. Já no sábado, dia 20 de junho, a mínima é de 10 e a máxima é de 16 graus. Para o sábado, aí está marcando 10 milímetros de chuva. No domingo, dia 21, a mínima é de 8 e a máxima é de 20 graus. Aí a probabilidade de chuva para o domingo é de 8 milímetros. Na segunda-feira, será de 15 milímetros. Na segunda-feira, dia 22 de junho, a mínima é de 10 e a máxima é de 16 graus. Então, até quinta-feira, vamos ter um frio bastante intenso. Depois se eleva um pouquinho as temperaturas, com as mínimas em 10 e a máxima marcando aí para 19 graus no domingo. Pois bem, né? Aí para hoje, amanhã e quinta-feira, as mínimas aí marcando em 4, 5 graus e a máxima em 19 graus, marcando para sexta-feira. Chuva sexta, sábado e domingo. Lembrando que tudo isso é uma previsão do tempo. Temperatura neste momento, 8 graus e 8 décimos. João Seregui.
0: Isso, Claudinho, juntos, espicha a perna, agora, levanta, pula, salta, espicha os braços, vamos lá, é hora de fazer exercício para aquecer a emoção, aquecer. Fazendo ginástica empresarial, para o aquecimento de todos nós, laboral. Olha lá, olha a Lívia, vamos lá, salta.
2: Ginástica laboral, pessoal, vamos
0: ginástica
2: lá.
0: Ginástica na emoção, porque a bronca tá chegando, mais bronca aqui na emoção, Celeste.
2: Vamos lá.
0: Polícia Rodoviária Federal. A equipe do senhor Ross, sem o senhor Ross, porque o senhor Ross tá de férias. Sabe, Claudinho? Senhor Ross e a senhora Ross foram pra Argentina?
2: Sério?
0: Estão fazendo lá em Buenos Aires. Olha. Curso de tangos e boleiros.
2: Tango, meu Deus!
0: Vão vir na ponta dos cascos, dois que dançando, que é hein? Ulala, rapaz. Eles estão lá com professor de tango de boleiro. Eles estão. Ontem à noite ele estava naquela rua que é só musical e que todo mundo dança à vontade. E não tá tão frio lá. Não. Só tem um pouco de gelo, mas tá bom, é.
2: Olha aí.
0: Tá bom. Que bom, vamos continuar, porque a Polícia Rodoviária Federal, então, senhor Ross, prenderam um homem transportando quase 200 quilos de maconha na área de Lajeado. 240 tabletes dessa substância estava no porta-malas e no assoalho de um veículo. A Polícia Rodoviária Federal segurou, então, 200 quilos de maconha na 386 em Lajeado. Essa ação combate ao crime. Os policiais rodoviários federais tinham recebido até informações de que um Gol com placas de Curitiba estaria transportando drogas. Os agentes conseguiram localizar o veículo e o abordaram. Durante a Geraldina, a vistoria, os policiais rodoviários localizaram no porta-malas e no assoalho do carro 240 tabletes do cigarrinho do capeta, 197 quilos de droga. Motorista do veículo atacado, de 27 anos, natural de Cuiabá, não tinha antecedentes criminais, mas agora foi preso e encaminhado junto com o veículo e com as drogas para a Polícia Judiciária em Lajeado. Resultado de tudo isso, já está no calabouço. Sete horas 56 minutos. Vamos lá, olha lá o alemãozinho do posto também, com aquela perna cambemba dele ali, fazendo ginástica. Vamos saltar, alemãozinho, salta. Brigada Militar prende homem por furto de residência na área central de Lajeado. Vamos ver. Uma televisão e diversos itens de perfumaria já foram apreendidos junto com este bagaceira. Segundo a ocorrência, uma equipe foi acionada após a denúncia de uma mulher que relatou ter acordado com um barulho de ladrão dentro da sua casa. O fato estava se dando na rua Frederico Henrique Jäger. Diante de tudo isso aí, A guarnição largou direto para aquela região e encontraram o indivíduo já perambulando na rua Parão de Santo Ângelo. E claro, com ele, os objetos que ele tinha furtado. A televisão, perfumes, tudo apreendido junto ao bagaça. Ele depois encaminhado à UPA para exames de lesões, que é praxe, depois delegacia de pronto atendimento de Lajado. Registro feito, autuação em flagrante, pontapé no traseirão e cana dura neste abobado. Vamos lá, 7:57. Ministério Público, senhores promotores e juntamente com a Brigada Militar, fizeram uma revista geral na Penitenciária Estadual do Jacuí, área de Charqueadas. A ação contou com a participação de 400 agentes. O objetivo foi apreender materiais ilícitos com penas que integram organizações criminosas. É, a PEG, né? Conhecido como a PEG, a Penitenciária Estadual do Jacuí, lá de Charqueadas. Eu que trabalhei em Charqueadas, conheço bem. É um mundo de bandidos aquilo, é imenso. É galeria para tudo que é lado. Olha, gente, não é fácil. E quem cai lá, certeza absoluta, nunca mais vai se recuperar. É dose para elefante aquilo lá, né? Bom, agora então fizeram ação lá dentro, tiram os presos, vão tudo para as áreas de pátio, né? Vai tudo para a área de pátio e aí o pessoal entra em todos os locais do presídio, nas celas, embaixo das camas, lá, para buscar armas, drogas e coisas ilícitas, telefones celulares e tudo mais, né? Então, o Grupo de Atuação Especial, o GAECO, da Promotoria de Justiça e Execução Criminal, especialmente o pessoal que faz parte ali de Novo Hamburgo com a Brigada Militar, meteram para frente agora, na segunda-feira, essa revista geral na PEG. A ação contou com a participação mais ou menos de 400 agentes e faz parte do projeto que os policiais estão denominando de Frequência Zero, integrando a quinta etapa no estado do Rio Grande do Sul. Operação Convergência Nacional do Grupo Nacional de Combate às Organizações Criminosas, que é voltada, claro, diretamente ao enfrentamento de facções criminosas em todo o nosso querido e amado país. Objetivo: apreender materiais ilícitos com os apenados, né? Os apenados, eles pertencem a diversas organizações criminosas, né? E agora os que estão lá dentro da PED são divididos, são separados por sessões, aquela coisa toda, e galerias e tudo mais, porque senão eles mesmos acabam se matando, né? Porque eles são de grupos rivais e aquela coisa toda. E aí, o que que se faz? Se faz a separação, fazendo a separação, liberam todas as celas, os malucos vão ficar em pátios separados e aí a polícia entra e limpa, mas entra de vassoura, pente fino mesmo, né? Pra tirar tudo que eles têm. É cueca, é o demônio daqueles malucos ali, é Viagra, é remedinho, é isso aí, uma demonhada que vocês não têm nem a ideia do que possa estar acontecendo, né? Foi apreendido nessa operação, para terem uma ideia, 646 celulares. 646 celulares, Celestino. 758 chips. 12 quilos de drogas. Não é? 12 quilos de drogas. Isso aí demonstra que essas barreiras, que revista, tudo isso que é feito, é de uma forma muito frágil. Não combate a entrada de drogas dentro do sistema prisional, não é isso, gente? Porque não é possível. 12 quilos de droga dentro de um presídio. E não entrou esses 12 quilos de uma vez só. É 100 gramas, 200 gramas, 300 gramas. Aí os malucos ficam bicando, né? E ficam cada vez enlouquecendo mais dentro do sistema prisional. Em vista disso, claro, né? É morte, é isso. Dizem, até se escutam um papo, mas isso entra os apenados, que se entrasse maconha, a maconha deixa eles mais abobadinho, mais calmo. E deixa mais calmo nada. Dá-lhe cada ritiliga neles lá e eles ficam doidão, querem matar todo mundo. Acho que são lobisomem, sobe nas paredes que nem largadixa. Fica tudo doidão, né? Então tem que terminar com isso. É realmente uma frequência zero pra essa gente aí, né? Esse projeto, então, não é? Que é uma iniciativa dos promotores, pensa em neutralizar, especialmente o uso de celulares também no sistema prisional, né? Por quê? Porque os líderes que estão presos, com seus telefones celulares, eles comandam toda a criminalidade na rua. e os cabeças de lata ali, aqueles babacas que fazem tudo que os chefão estão mandando, ficam na rua para executar pessoas, para roubar, para fazer isso, para traficar, para buscar droga, para vender, fazer depósito em contas de laranjas. É um monte de esquema que esses malucos fazem. E a polícia, com essas suas ações contundentes, diminui um pouco essa sensação que eles possam sentir de impunidade. Mesmo preso, vocês vão cair cada vez mais, ô babacada. Oito horas aqui na capital de Lajado, Arroio do Meio. Vamos lá fazer os nossos comerciais, Celestino. Então, meu povo, nós vamos aos comerciais e já voltamos. Fique na Emoção, amiga do Vale.
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0: 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Vai dizer agora a hora certa. 8 horas.
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0: 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Mascarize e a temperatura. 7 graus.
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0: Estamos de volta, Celestino. Vamos dar continuação ao Faixa Policial, novas ocorrências, novas banquetes, mas antes disso, temos que salientar a participação de Salvador Comercial aqui na emoção, não é? 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Vamos lá, Claudinho. É bala, te agacha, porque a bronca tá chegando, ó. Eu posso afirmar a vocês que o Rio Grande do Sul chegou agora a 39 feminicídios. Significa que 39 mulheres foram mortas durante esse ano por maridos, companheiros ciumentos e coisas desse tipo, né? Uma nova reviravolta em uma investigação na morte de uma jovem no norte do nosso estado levou a esse número já astronômico, né? Inicialmente, esse caso aí dessa jovem era tratado como homicídio, mas foi com o passar das investigações, dos dias de trabalho policial, foi visto que não. Avançou as apurações, se constatou que foi, sim, uma morte por alguém que estava desconsolado. Rio Grande do Sul chegou a 39 feminicídios, reviravolta na morte dessa jovem lá de Barão de Cotigipe, norte do estado. O caso vinha sendo tratado como um homicídio simples, mas foi reclassificado após as investigações constatarem que foi, sim, uma morte em decorrência de uma relação. Identificada como Ariane Padilha, que foi morta a tiros no dia 6 de junho, e a investigação apontava que o crime teria sido motivado por uma discussão sem relação à violência de gênero. Uma discussão entre vizinhos, coisa assim. Mas na realidade, as novas informações que chegaram mostraram que o autor dos disparos, um adolescente de 17 anos, tinha um relacionamento amoroso com esta jovem. E aí, claro, né? Mudou o enquadramento. Além desse menor já apreendido, Um segundo suspeito de 20 anos foi preso por envolvimento no crime. Ele teria dado apoio logístico à ação, sendo responsável por buscar o adolescente e levá-lo depois da casa da vítima, local onde cometeu o crime, para um local tentando se esconder da polícia, né? O pai da jovem de 60 anos, o pai da menina que foi morta de 60 anos, também foi atingido por um tiro quando tentou intervir, não é? Mas está hospitalizado e está vivo ainda. Com a nova linha, então, dessa investigação, esse episódio tratado como feminicídio, né? 39 casos aqui no Rio Grande do Sul. A investigação esta segue em andamento para esclarecer a dinâmica completa deste crime torpe. A participação de alguns envolvidos, a motivação de ataque às vítimas, não sabemos se a moça não queria mais o relacionamento, não sabia se ela já não tinha um outro relacionamento e o garotão aí tava meio que com as gampas frouxas, coisa desse tipo assim, né? E aí matou a menina. Merece o quê? Prisão, não é? Sem dó nem piedade. E lá na prisão, se tu quiser, tu arruma um namorado, bagaça. Oito horas e 16 minutos, faixa policial, vamos ver. Violência doméstica leva à apreensão de grande quantidade de drogas na cidade de Imbé. Um homem foi preso em flagrante porque tentou fugir para dentro de casa onde estavam as drogas. Com ocorrência de violência doméstica, a bronca dentro de casa, a família, aquela coisa toda, terminou com a apreensão dessa grande quantidade de drogas e a prisão de um homem de 22 anos. Conforme as informações da Brigada Militar, eles teriam sido acionados pelo telefone 190, a fim de que atendessem, lá na rua Camargo, do bairro Santa Terezinha, uma bronquite familiar. Chegando lá, encontraram um casal do lado de fora da casa. O homem tinha um comportamento alterado, enquanto a companheira, na rua, chorava com uma criança no colo. Não é? Uma outra criança nas proximidades também estava chorando. Diante daquele quadro terrível, não é? O suspeito, o malandro, o idiota, correu para dentro de casa para se esconder. Mas os policiais entraram casa dentro no seu percalço. É, existia a possibilidade dele se fechar em casa com a pessoa e ficar fazendo cárcere, né? Aí os policiais entraram, fizeram a abordagem e de repente viram uma mochila aberta próxima ao homem. Daquela mochila exalava um fedor do marihuana, da maconha. Dentro, porções diferentes dessa droga. 214 porções de maconha, 1.559 buchas de cocaína, 664 pedras de crack. Tinha também um telefone celular. Interrogado, o suspeito afirmou que armazenava as drogas para uma organização criminosa. E ele dizia que a companheira não tinha conhecimento desta situação. A mulher então relatou aos policiais que estavam discutindo, mas negou que o companheiro lhe tenha agredido. E ela não queria, porque amava demais, registrar a ocorrência por violência doméstica. É bom dizer que ela estava com os farol, o zoinho, meio inchadito, porque as bordoadas tinham comido. Mas ela negava, porque o amor, segundo ela, estava acima de qualquer violência. O homem recebeu voz de prisão em flagrante pela droga, né? Foi encaminhado para atendimento médico na UPA, foi autuado em flagrante na delegacia de polícia e pimba, é mais um morador do cadeião. Operação no presídio, nós já falamos, né? 400 agentes, essa aí já me veio, essa ocorrência. É uma operação grande aí dos promotores com a Brigada Militar, foi muito importante a prisão, a apreensão de, eu já disse, 12 quilos de droga dentro do presídio ali da PEG, né? De charqueada. Bom, isso aí acontece constantemente, não dá pra entender, mas acontece. Vamos lá, garruchos! Ministério Público denunciou um homem pelo primeiro caso de vicaricídio registrado no estado. Eu vou explicar depois o que é vicaricídio, se acalme. O crime aconteceu no dia 10 de maio, no contexto de violência doméstica e familiar contra a mulher na região das Missões. Os promotores então denunciaram neste final de semana Jackson Machado Borges, de 35 anos, pelos crimes de vicaricídio, matar uma pessoa para atingir uma mulher no contexto de violência doméstica. É aquela história assim, vou matar um filho para a mãe ficar triste, chorosa e ser atingida. Aí é vicaricídio.
1: Puxa vida.
0: É pelo menos o que foi decifrado e definido agora pelo Código Penal, né? Teve também furto qualificado lá nas Missões, a localidade chamada Garruchos. Conforme a denúncia apresentada ao judiciário pelo promotor de justiça Guilherme Donin, o caso é apontado como primeiro registro de vicaricídio aqui no estado. E a vítima, uma adolescente, Carla Giovanna Siqueira Duarte, que tinha 15 anos. O crime aconteceu em 10 de maio, no contexto da violência doméstica e familiar contra a mulher. De acordo com os promotores, inconformado com o fim do relacionamento e com a possibilidade da ex-companheira iniciar novos relacionamentos, o Zebulino ateou fogo na casa onde a sua enteada dormia, causando a morte da criança por carbonização. Para o Ministério Público, a conduta teve como finalidade atingir, na realidade, ele não tentava atingir a criança, ele queria atingir a mãe da criança, né? Porque provocando a morte da filha, a mãe ia sofrer dores horrorosas. A denúncia atribui, então, ao Jackson Zebulino o crime de vicaricídio, previsto no artigo 121B do Código Penal, com incidências, né, somados mais agravantes de motivo torpe pelo emprego de fogo, não permitindo, não dando qualquer recurso para a vítima se defender. O prevalecimento das relações domésticas, além da causa de aumento de pena por a vítima ser adolescente, né? Então aqui, ó, tá enquadrado dentro do vicaricídio, vai tomar uma pena bem, mas bem bonita, um patife desse tamanho lá do município de Garrucho, né? Bom, gente, é bom dizer que embora os nossos promotores do estado atuem diariamente em casos de elevada gravidade, este crime causa profunda perplexidade pela sua extrema crueldade. A morte de uma adolescente para atingir emocionalmente a sua mãe, que não queria mais ter relação com o patifão esse aí, não é? Isso é uma forma das mais gravíssimas de violência contra a família. A comunidade de Garrucho e toda a sociedade estão marcados agora por essa tragédia. Cabe ao promotor público buscar a devida responsabilização criminal deste imbecil e seguir depois acompanhando a família, contribuindo para o enfrentamento das consequências de um fato tão doloroso. As vítimas indiretas, não, agora estão sendo acompanhadas pela Central de Acolhimento às Vítimas. Tem lá o espaço Bem Me Quer de Santo Ângelo, promotor de justiça, que é responsável por esse caso aí, né? Ele tem também lá, segundo ele, mais um ambiente que eles chamam de Pedros e Marias. É mais um projeto também lá que protege pessoas familiares nesses casos aí de mortes, desentendimentos muito graves entre os familiares, né? Então, gente, é muita solução, é muita coisa que está acontecendo. Essa lei federal de número 14.994 do ano passado, de 2024, melhor dizendo, o tal do vicaricídio, consiste então em matar alguém com a finalidade de causar sofrimento, punição, intimidação, vingança ou qualquer forma de violência psicológica contra a mulher no contexto de violência doméstica e familiar. É o cara que foi desprezado, que não queria mais, então ele disse, tu não me quer, então vou te prejudicar. Matou a filha pra mãe sentir dor pelo resto da vida. Ele não quis matar a mãe. Matar a mãe, ele não sabe o que ia acontecer. Morreu, morreu. Não é? As consequências seriam só contra ele. Agora, matando a filha, essa mãe vai sofrer pelos restos do tempo. E ele? Bom, tá preso, né? E vai apodrecer na cadeia com certeza absoluta. Se logo depois não vier um habeas corpus aí pra que ele possa ter liberdade e usar uma tornozeleirinha. Vai pro diabo, demônio.
1: Pra gente fechar,
0: 8 horas e 23. Não vamos fechar aí o...
1: Não, a saideira agora.
0: Ah, agora a saideira. A direção me pediu pra nós ir até as 9:30.
1: Não.
0: É possível, Claudinho?
1: Não.
0: Ah, bom, então...
1: Hoje não.
0: O senhor é meu subdiretor, se disse que não, vamos parar então, né? Mais uma ocorrência então. Caso de homem em surto foi morto pela Brigada Militar em Porto Alegre, agora está aguardando decisão dos promotores, não é? Estão verificando o que aponta uma perícia feita nas câmeras de segurança que são usadas pelos policiais militares que estavam na ação. Investigação da Corregedoria da Brigada Militar e da Polícia Civil sinalizaram que policiais militares agiram sim em legítima defesa. O Ministério Público informou que receberam investigações e estão analisando o caso, mas não tem prazo ainda para tomarem uma decisão. A família de Eric Christian da Silva Vargas, de 29 anos, aguarda por uma nova decisão dos promotores sobre a morte dele, né? Há 9 meses, em 15 de setembro de 2025, ele foi morto a tiros durante uma ação da Brigada Militar na casa dele, lá no bairro Santa Fé. Os policiais militares foram chamados pelos familiares porque o homem estava em surto e sob efeito de droga. Após ele não atender às ordens dos agentes, utilizaram uma arma de choque. Arma de choque que, pelo estado de drogas que ele estava, não surtiu nenhum efeito. Um dos policiais chegou até a cair na sacada, né? No confronto com ele. Na sequência, o policial disparou contra o R. Foi atingido e morreu ali no local. O entendimento da Polícia Civil e da Corregedoria Geral da Brigada Militar na fase de investigação ainda durante o ano passado foi que os policiais agiram da forma que teriam que agir, em legítima defesa. Essa conclusão estava sendo, claro, contestada pelos familiares, né? Que defendem que o Henrique poderia ter sido contido sem os disparos. Os promotores chegaram a pedir arquivamento do caso, alegando, sim, legítima defesa dos policiais. Mas o caso retornou aos promotores em janeiro agora, após o judiciário determinar o encaminhamento do inquérito ao Procurador-Geral da Justiça. Os promotores agora receberam os familiares do Henrique para comunicar a decisão de remeter o caso a outro promotor para nova avaliação desse caso. E segundo o próprio judiciário, os promotores remeteram à Polícia Civil para a retomada desse inquérito e a realização de outras diligências. A defesa de um dos policiais solicitou perícias complementares. Um dos pedidos foi para que o Instituto Geral de Perícia retornasse à casa da família para novas análises. No entendimento da defesa, era preciso avaliar o espaço físico, como a sacada, possíveis obstáculos no piso e no entorno. O intuito da defesa é mostrar se o policial tinha possibilidade de fugir ou recuar quando encurralado junto ao parapeito de vidro, claro, ali em risco também, né? Novas medidas do local estão sendo feitas, etc, tal, levantamento completo do local, né? Levantamento completo, tinha as filmagens que os policiais usam câmeras, né? Eles usam câmeras no fardamento e aí tá tudo ali gravado, o pessoal já tá vendo, aparece um caso, a vítima se aproximando do policial para tentar agredi-lo, aquela coisa, tem todos os detalhes, mas como a família não se contentou, como a família está pedindo novos levantamentos, novas perícias, advogados da família também estão achando que o policial não poderia, não deveria ter usado a arma naquele momento, que haveria condições de imobilizar o matuscão aí que morreu, né? Então vamos ver, é mais dor de cabeça, mas isso aí é uma coisa normal, os familiares nunca se conformam, mas quando se sentem em apuro, quando se sentem em risco, correm para a polícia para pedir socorro. É um nó, né? É um nó. Mas vamos lá. As perícias vão ser realizadas e as conclusões logo, logo vão ser difundidas.
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0: Chegamos ao final do Faixa Policial. Grato mesmo a todos vocês pela sintonia. 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Uau! E aí, Celeste?
1: Vamos lá?
0: Aonde nós vamos?
3: Jesus Cristo, eu estou aqui. Jesus Cristo.
0: Olha só, olhando pelos nossos aparelhos aqui na emoção de Arroio do Meio, temos a visão de progresso. E lá, sentadinho, faceiro, cheio de alegria, ele, com a sua cara de pau imensa, Diego Ferla, nos trazendo músicas, alegrias e tudo mais. Diegão, com todo esse frio, vai botar um casaco e tira essa camisa de física aí, rapaz. Tu não tem corpo pra isso. E aqui, ele com seu novo penteado, corte feito como pelo Sargento Oliveira, que cortou o cabelo dele ali no quartel. Ele vem agora só com um tupetezinho, muito, muito moleque. Maninho, nos trazendo músicas de coração, músicas de amor e de sorriso. Que alegria. Vem, Maninho, é tua hora, é teu momento. E nós estamos aqui, vamos ver quem tá com a gente aqui? Olha só, já vi aqui, ó. Ó, subiu o bagulho. E aí, vamos ver quem é que tá lá na ponta. Quem tá chegando na emoção é, sim. Adriano! Adrianão da Rosa, parceirão de todos os dias. Rosemary Passe também com a gente. Olha, Jacinta de Siqueira. A Lirce, minha querida amiga Lirce Klein. Abraço, Lirce. Olha, ó, voltou, fazia tempo que não desfilava pra gente ficar feliz vendo esse sorriso imenso. É. A minha amiga Pamela Góes. Opa. Ó, José Vilmar. E a tia Zilé, Igor e toda a equipe, hein? É, gente fina, gente amiga. Olha, tem a Odete Larsen aqui na emoção. A Luciane Ramos, né? Luciane tá aqui com a gente. A Adriane Amorim, fala, Adriane. Que bom você fazer parte do time da emoção. Olha, Sérgio Roberto Silva. Olha, Margarida Soares. Ângela Maria Agostini. Dudu Bruxel, Dudu do Pastel, o Tinhoso. Olha, Loreci, minha querida amiga, Loreci Roquembar. Flávio Schozer, fala, Flavião. E Fifi e Dadá desfilando na emoção com pitocas, carinhos, sorrisos e muita, mas muita emoção. Mandando sempre as bitocas. Flávio Schozer, fala, Flavião. E Fifi e Dadá desfilando na emoção com pitocas, carinhos, sorrisos e muito.

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3: E amanhã começa com sol na região e frio, 7 graus.
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1: Que madrugada gelada, né, meu povo? Nossa, tá muito frio ainda, ó, nesse momento marcando 7 graus. Mas essa sensação é de menos. A madrugada aí de 4 graus foi muito gelada, né, meu povo? Hoje, dia 16 de junho, terça-feira. Maninho chegando pra ficar contigo e passar amanhã juntos aqui na nossa amiga do Vale. A máxima deve ser de 18 graus hoje. Ele vem, o sol já tá meio aparecendo aí pelo Vale, né? Apesar de ter muitas nuvens ainda. Hoje, amanhã, quinta-feira, vai ser de sol. E manhãs geladas, madrugadas. Ó, quarta-feira, amanhã, a mínima de 4 graus. Quinta-feira, 5 graus no amanhecer. Então, meu amigo, prepara a lenha aí. Esquenta a casa, fogão a lenha, lareira. Vamos se aquecer, minha gente. Bastante casaco, né? Eu vim hoje trabalhar de touca, de manta. É, tem que se esquentar bastante porque tá gelado, né, minha gente? Tem aí um fogão a lenha, uma lareira para esquentar a casa, um cafezinho quente, chimarrão maravilhoso e, é claro, muita emoção para você. Já vou agradecer a todos os ouvintes, amigos que encontraram a gente ontem em frente a Cressol e Arroio do Meio. Seleção das ruas da nossa Emoção FM. É a Copa do Mundo na voz da torcida, na voz do povo. Agradecer a todos que encontramos aí em frente a Cressol e Arroio do Meio. Na amanhã, né? Amanhã, na quarta-feira, dia 17. A partir das 14h, em frente a Vaian Toyota em Lajeado, você é nosso convidado para a seleção das ruas da nossa Emoção FM. Vai lá participar, ganhar presentão da amiga do Vale, tá bom? Excelente manhã para todos. 7 graus é a temperatura. Aliás, falando em seleção, me ajuda aqui a fazer a nossa seleção dos melhores artistas do Brasil. Me ajuda? Quem é que você acha que merece a camisa 9 do nosso Brasil? Gustavo Lima, ele que é o craque do Brasil, você acha mesmo? Manda pra mim aqui, ou é o Rogério Magrão, hein? Capricha.

e Estrela. Bom dia, meninas. Tá frio por aí, Pamela. Um beijão pra vocês, ótima manhã. E amiga Zilé Maria Schmidt deve estar em volta do fogão a lenha, esquentando a casa. Ela e o Írio sempre ligados. Ótima terça-feira, maninho. Valeu, Zilé. Um beijão. Obrigado pela sintonia. O Roberto Inteutoni, Ademil Dieca, ligadinha. Manda o teu recado pra mim aqui no 999 70 90 10.

0: Salve, bom dia, Loreci no bairro Glória, trabalhando e curtindo a Amiga do Vale, passando para desejar uma excelente terça-feira. Quero ouvir a música Beira da Estrada, da banda Estúdio, né, Lore? Beijão e uma ótima manhã. Marley Simone, Jardim Botânico em Lajeado, a Pamela e as meninas em Estrela. Gilmar Cavaleiro na Companhia da Emoção, bom dia.
1: Bom dia, Mani.
0: Tudo aqui certo?
1: Gilmar, que é bandinha Lajeado. Clipe da música Charlie Moto Zé Magrão em banda. Pra mim, Fozilane, meu filho Paulo, o Emerson, a Bruna, a Camila, a Maia, o Levi, pra todos os irmãos, pra vocês da rádio. Valeu, emoção.
0: Valeu. Grande abraço e um ótimo dia aí. Obrigado pela companhia. Valeu, Gilmar.
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3: Amigos, estou por aqui com meu amigo Pet. E será que o seu cachorro sente frio da mesma forma que nós sentimos durante o inverno? Bom, a verdade é que tudo depende da raça e principalmente do tipo de pelagem do animal. Enquanto um husky siberiano tira de letra as baixas temperaturas, um pincher sofre bastante. Cães de pelo curto ou sem pelo precisam de uma atenção e proteção redobrada nos dias frios. Então fique atento às necessidades do seu pet e garanta um inverno quentinho e confortável.
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de Matheus, na manhã da amiga do Vale. Bom dia, Fábia. A música aquela do vidro de perfume, Elvis, o Milton, Elton, pessoal de Teutônia. Bom dia, Teutônia. Loreci no bairro Glória, beijão, Lore, sempre na companhia. Marley Simone, Lajeado Jardim Botânico, bom dia.

0: A nossa amiga do Vale, confere a hora, 9:03.
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0: Tá vendo o sol por aí? Em alguns momentos ele aparece, né? A temperatura 7,5 graus.
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0: Chegando os primeiros presságios da manhã, Áries, Touro e Gêmeos.
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6: Olá, sou Luana de Oliveira, chegando na programação nesta terça-feira, já aumenta aí o volume do seu rádio. Vamos começando com Áries, Touro e Gêmeos.
2: Áries.
6: Ariano, os bons sentimentos que surgem inesperadamente são o salva-vidas, a que sua alma precisa se agarrar para continuar respirando alegria e leveza entre o céu e a terra. Nada há de mais importante do que isso. Em frente, a cor para hoje é o branco.
2: Touro.
6: Oi, Touro. Pensar em coisas lindas e não ter ninguém com quem compartilhar, ou ao compartilhar parecer algo fora de tom, essa é a essência da solidão, que é sempre artificial, porque quando a visão é conectada, as pessoas aparecem. A cor pra hoje é o lilás.
2: Gêmeos.
6: Oi, Gêmeos, faça com carinho e atenção tudo o que seja da competência desse dia. Se comporte como se a sua atuação no mundo fosse começar exatamente agora, e na sua frente se descortina um caminho que aproxima a eternidade. A cor pra hoje é o pink. Já já, Câncer, Leão e Virgem.
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0: 9:07, excelente manhã. Hoje, terça-feira, dia 16 de junho. Maninho contigo, temperatura 7,5 graus. O sol tá bonito, brilhando, né? Que bom, né? O solzinho aí, porque a noite foi gelada, madrugada gelada. Amanhã, quarta-feira também, a mínima de 4 graus. Quinta-feira, mínima de 5 graus. Dias gelados, hein? 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
0: Excelente manhã para todos. 7,5 graus. Manda teu recado para mim, hein? Bom dia, Gleice Kelly. Pessoal aí do Bricão, Dois Irmãos em Estrela. Quero ouvir música do Henrique e Juliano. Um abraço para todos vocês da Emoção. Tá bom, grande abraço e obrigado pela sintonia maravilhosa.

0: todos e obrigado pela sintonia. Loreci no bairro Glória, bom dia. Alô, Elvis, Milton, Elton, Teutônia, Fabi. A Fábia, aliás, né? A Fábia, todo o pessoal aí de Teutônia, obrigado pela sintonia maravilhosa. Alô, Charles Edu, tudo bem, Estrela?
1: Bom dia, maninho.
0: Bom dia.
1: Aqui tá tão frio, que o edredom me pediu em namoro e eu aceitei, aí levantei mais tarde.
0: Boa.
1: Tá louco, mas vamos que vamos. Aqui é o Charles Edu, Sátcamp de Estrela.
0: Isso aí, baita negócio, valeu, Charles, fica enrolado aí, porque o frio tá danado, meu amigo. Aliás, hoje é dia de secar a Argentina, né? A Argentina vai jogar hoje também.
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meu filho. Na manhã da emoção, 9:18, 7,5 graus, sol bonito, brilhando no vale. Adriane Maria de Amorim mandou um selfie bonitão lá de Lajeado. Céu aberto, dia bonitão, né? Lá das alturas, bom trabalho, valeu, Adri. Quero ouvir música do Henrique e Juliano, A Última Saudade. Ótima terça-feira a todos, valeu, Adri.

0: Informando pra você a hora. 9:21.
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0: O município de Estrela deu mais um passo no processo de reconstrução habitacional na manhã de ontem, segunda-feira. Em cerimônia realizada no loteamento Nova Morada, no bairro Novo Paraíso, o governo federal, por meio do Ministério das Cidades e a Prefeitura de Estrela, oficializaram a ordem de início para a construção de mais de 800 moradias destinadas a famílias atingidas pelas enchentes de 2024. As novas unidades habitacionais integram as ações do Programa Federal de Reconstrução voltadas às famílias que perderam suas residências em decorrência da maior tragédia climática da história do Rio Grande do Sul. A previsão apresentada durante o evento é de que as moradias sejam entregues em até 18 meses.
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0: E o sol tá bonito, né, minha gente? Olha aí que maravilha. 8 graus.
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0: Chegou a vez de Câncer, Leão e Virgem.
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6: Oi, de volta na programação, você de Câncer, Leão e Virgem.
2: Câncer.
6: Oi, Câncer. Procure com que suas atitudes sejam fiéis reflexos de suas melhores ideias e sentimentos, porque a expressão da beleza interior provoca um magnetismo que resolve inúmeras pendências, como que por artes mágicas. A cor para hoje é o amarelo.
2: Leão.
6: Olá, Leão. Fechar os olhos e respirar alegria, eis a presença de espírito que eleva sua alma acima de todos os perrengues que insistem em acontecer, mas que não merecem mais sua atenção. Mudar o ponto de vista é essencial. A cor para hoje é o dourado.
2: Virgem.
6: Olá, Virgem. O entendimento é raro e por isso, agora que acontece sem muito esforço, é quando sua alma precisa se atrever a colocar suas demandas sobre a mesa, mas de uma forma delicada, sem atropelar ninguém, com calma. A cor para hoje é o preto. Já, Libra, Escorpião e Sagitário.
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0: 9:26, uma ótima manhã pra todos. Terça-feira, hoje, 16 de junho. 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Vem pro Dália Supermercado. 9:26. Bom dia, maninho. Terçou com o sol lindo em Santa Clara, minha amiga Tânia. Olha.

0: Já mandou um selfie bonitão. Bom dia, maninho, tudo bem? Abençoado dia pra todos nós, a Rosemary Passe Estrela. Dia tá bonito, né, Rose? Mandou um selfie maravilhoso. Céu aberto, vem o sol por aí. Valeu, Rose, alô, Estrela. Meu amigo Charles Edu, um abraço.
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0: Confere a hora. 20 para as 10.
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4: Uma excelente terça-feira pra todos nós. Tá no ar o nosso Papo Sério de hoje. A perda silenciosa de massa muscular na maturidade tem um nome preocupante: sarcopenia. Esse quadro clínico provoca fraqueza intensa e compromete totalmente a mobilidade do corpo. Com os músculos fracos, o risco de quedas graves e fraturas perigosas dispara. Para na rotina. O processo é simples. Quando paramos de nos movimentar, a nossa musculatura fica preguiçosa. Sem estímulos adequados, a massa magra simplesmente se esvai e a fraqueza toma conta. Pacientes que passam longos períodos acamados por doenças sentem esse impacto rapidamente. Bastam 3 semanas de inatividade para que as pernas percam a força e o tônus muscular. Isso se transforma em um círculo vicioso. A perda gera fadiga e o cansaço impede o movimento. Quanto menos você treina, mais difícil se torna a missão de recuperar o tecido perdido. Mas a boa notícia é que a ciência comprova que esse quadro pode ser totalmente revertido. A combinação de uma alimentação equilibrada com exercícios físicos devolve a sua vitalidade. Treinos de resistência progressiva e musculação são os grandes segredos para esse tratamento. Pratique também exercícios aeróbicos, treinos de flexibilidade e dinâmicas de equilíbrio na rotina. Movimentar o corpo com regularidade afasta as comorbidades e devolve a sua total independência. Comece a reagir hoje mesmo, mude seus hábitos e conquiste uma vida muito mais forte. O Papo Sério de hoje fica por aqui.

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1: Tem um sol bonito na região e a temperatura tá subindo. 8,5 graus.
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4: Oi, de volta na programação. Agora você de Libra, Escorpião e Sagitário.
3: Libra.
4: Oi, Libra. As boas intenções que são postas em prática são as melhores, porque aquelas que ficam só no impulso são as que pavimentam o caminho do inferno, cujos labirintos são feitos de todos os desentendimentos cotidianos. A cor para hoje é o vinho.
3: Escorpião.
4: Olá, Escorpião. Compartilhe seus bons momentos com a mesma ou maior intensidade com que você compartilha generosamente os tempos de mau humor. Isso provocará equilíbrio e contraste em nome de mais harmonia nos relacionamentos. A cor para hoje é o salmão.
3: Sagitário.
4: Oi, Sagitário. Enquanto os momentos de enlevo e prazer continuarem escassos, há de se tomar cuidado para desfrutar dos poucos que acontecerem, sem os contaminar com o ressentimento de que sejam poucos. Às vezes, pouco é muito. A cor para hoje é o vermelho. Já, Capricórnio, Aquário e Peixes.
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1: Tô te esperando no nosso clube, 15 faltando para as 10, bom dia. Manhã de sol, dia maravilhoso, terça-feira, 16 de junho. Paninho contigo, né? A noite, a madrugada foi gelada. Ainda tá friozinho, a máxima deve ser de 18 graus para hoje e amanhã. 4 graus de novo no amanhecer. Gelado, hein? Te prepara. 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Um abraço pra toda a equipe. 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Tô esperando o teu recadinho no 999-70-90-10. Alô, Eduardo Bruxio. Bom dia, Dudu. Olha o boi aí. Um abraço, meu amigo. Bom dia. Valeu a companhia. Dudu foi lá conferir, né? A delegação do Grêmio no final de semana em Lajado. Que legal. Valeu, Dudu. Marisete Caminidan de Rui Barbosa na sintonia. Manda a música aí da Simone Mendes pra gente. Um beijão, claro, minha amiga. Rosemary Passe na sintonia. Alô, Estrela. Gilmar na companhia. Oitânia Maria Thomas em Santa Clara. Adriane sintonizada.
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É o embaixador Gustavo Lima, 6 faltando pras 10. Meu amigo Valdir Ripplinger, em Lajeado. Alô, Valdir, ótima manhã em Lajeado, curtindo a nossa emoção FM, tomando aquele belíssimo chimarrão. Grande abraço e obrigado pela companhia de vocês aí. Valeu, Valdir. Bombando amiga do Vale. Beijão pra Ivete também, né? Curtindo a nossa programação. Uma excelente manhã pra vocês. Valeu, Valdir. Eduardo Brooks, seu Lajeado. Alô, Dudu. Grande abraço e obrigado pela audiência. 999-70-90-10 ou 37161290. Manda o teu recadinho e participa aqui na nossa programação. Combinado? Excelente manhã pra todos aí. Capricha, 999-70-90-10.

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1: Um abraço pros guris da obra, Gabriel, Vini, o Ceará, o patrão Gilson, um abração pra toda a turma, dele reboco, né, gurizada?

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1: O sol apareceu bonito no nosso vale e a temperatura 9 graus.
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1: 10:02, temperatura de 9 graus, manhã de sol, vai a 18 graus nessa terça-feira, hoje, 16 de junho. Maninho, junto contigo, até o meio-dia, a nossa amiga do Vale, Net Gaúcha. 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Abração pra turma da obra, dele que dele no reboco, e tem um sol bonito por aí também, né? Valeu, rapaziada. Abração pro Gabriel, o Vini, o Ceará, o patrão Gilson, toda a turma com muita emoção. Alô, Mica, bom dia. 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O Mica já mandou um selfie bonitão aí, rapaz, pra esquentar com esse frio, né? Valeu, Mica. Grande abraço, hein? Loja Conceito Moda Masculina, centro de Arroio do Meio, na audiência. Eduardo Bruxo na sintonia, Marizete, Rui Barbosa, Rosemary Estrela, amigos de toda a região, uma excelente manhã.
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0: amiga do Vale, 10h14, oi Deise em Conventos, tomando belíssimo mate, olhando o sol, aproveitando o solzinho maravilhoso, alô Deise em Conventos, bom dia. Aliás, o Jandir teve lá, né? Visitando a gente lá no, na Copa, né? Seleção das ruas, a nossa emoção em frente ao Praça Super Atacado.
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0: Informando pra você a hora 10:19. 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
3: Oi, gente, tudo bem? Nesta terça-feira vamos falar sobre um sinal que pode indicar problemas nos pneus do seu veículo. Fique atento aos ruídos e confira a dica de hoje no Sinal Verde. Escutou um barulho parecido com o de um ventilador ligado, vindo direto de uma das rodas? O problema pode estar nos pneus. E o ideal é fazer uma inspeção visual detalhada agora mesmo. Procure por desgastes irregulares na borracha, deformações que deixam o pneu ovalado ou bolhas laterais. Essas imperfeições surgem com os impactos do dia a dia e comprometem totalmente a sua segurança. Se notar qualquer alteração, corra para uma oficina ou borracharia de confiança para resolver.
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0: Temperatura no vale 10 graus.
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0: Chegou a vez de Capricórnio, Aquário e Peixes.
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7: Oi, de volta na programação. Agora você, de Capricórnio, Aquário e Peixes.
2: Capricórnio.
7: Oi, Capricórnio. Os encontros casuais não são tão casuais assim, porque respondem a essa trama misteriosa com que a vida faz as coincidências acontecerem, sempre cheias de significado e sentido. Aproveite as coincidências. A cor para hoje é o amarelo.
2: Aquário.
7: Oi, Aquário. Organizar as questões práticas sempre produz alívio e conforto. Mas há momentos em que são tantas e tão variadas em que, vez de aliviar, acabam pesando mais. O que importa agora é fazer o necessário, sem estressar. E a cor para hoje é o creme.
2: Peixes.
7: Oi, Peixes. Entre uma preocupação e outra, haverá sempre uma brecha no céu por onde sua alma experimentar a sensação que a eleva a mais altos planos de glória, de beleza e de intensa graça. Cada momento assim há de ser desfrutado. A cor para hoje é o cinza. Galerinha, muito obrigada pela companhia, uma ótima terça, beijo e até a próxima. Tchau.
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0: Tô esperando você aqui no nosso clube, 10:25, 10 graus e a temperatura vai a 18. Maninho junto contigo, manda teu recado 999-70-90-10. Ótima terça-feira, hoje, 16 de junho. 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Siga também no Instagram, Net Gaúcha. 10:25, 10 graus, excelente manhã. Meu amigo Maurício Eker, em Lajeado. Olha aí, maninho, o cachorrinho tá tomando banho de sol, aproveitando, né, Aranha? Esse solzinho tá bom demais. Valeu, meu amigo Aranha, o pessoal de Lajeado na companhia. Abraço, Maurício. A Deise em Convento, Lajeado, tomando um belíssimo mate, curtindo o sol, aproveitando o dia. Noite e madrugada fria, né? A madrugada na próxima noite aí também deve ser muito gelada, 4 graus. Se prepara aí, hein?
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0: 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Bom dia, Maria Selene. Beijão, ótima terça-feira. Obrigado pela companhia. Meu amigo Aranha, sintonizado em Lajeado. Pessoal, aproveitando o sol, tá bonito o sol, né? 10 graus e meio. Hoje vai a 18.
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0: confere a hora junto com a amiga do Vale, 11:22.
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0: Rússia reconhece Brasil livre de febre aftosa sem vacinação.
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0: O Brasil conquistou mais um importante reconhecimento internacional para o agronegócio. A Rússia oficializou na última quarta-feira, dia 10, o país como livre de febre aftosa sem vacinação, medida que amplia oportunidades para exportações de proteína animal e reforça a credibilidade sanitária brasileira junto aos mercados globais. No início do mês, mesmo status passou a ser adotado pela China. O aval russo ocorre após a certificação concedida pela Organização Mundial da Saúde Animal em 2025 e segue movimentando semelhante adotado recentemente pela China. A decisão representa um avanço estratégico para a pecuária nacional, especialmente para os setores de carne bovina e suína, que passam a contar com melhores condições para ampliar negócios no exterior.
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0: Tem um sol bonito e a temperatura subindo. 11 graus.
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0: Vem pro nosso clube, 18 voltando para as 11 graus e a temperatura vai a 18. O dia tá bonito, tem sol, friozinho, mas com sol, né? A próxima noite também deve ser muito gelada, a mínima de 4 graus, lá na quinta-feira 5 graus. 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Beijão, Maria Selene, excelente manhã. Beatriz Vargas, Olarias Lajado na audiência. Oi, Beatriz. Bom dia, maninho, tudo bem? Aqui é a Aline. Quero música Lembrança Boa pra gente curtir, estamos na audiência. Grande abraço, valeu, Aline. Bom dia.
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0: Felipe Rodrigo. Bom dia, Jairo. Olha aí, Canabarro, Teutônia. Quero ouvir Raça Negra com Guilherme Santiago, sócio. Da esposa Marlene, os amigos familiares e Canabarro, Bom Retiro. Grande abraço, Jairo. Alô, Teutônia. Abração pra todos. Meu amigo Maurício, ei, cadê Lajeado?
1: Bom dia, maninho.
0: Bom dia.
1: Aqui no bairro de novo, cara, os cachorros estão muito bravos de novo,
0: é?
1: Né? Tô muito estressado, né?
0: Deve ser com a seleção brasileira, né, Aranha? Grande abraço pra vocês. Ah, aliás, hoje tem que secar a Argentina, né? Hoje tem jogo da Argentina.

0: Informando pra você a hora, vê aí o paradão. 11 horas.
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0: O dia tá bonito, tem um sol maravilhoso na região e a temperatura 10,5 graus.
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2: 11:03, excelente manhã na terça-feira, 16 de junho. Temperatura em 10,5 graus. A noite foi gelada e promete ser novamente amanhã em quinta-feira. Então já prepara a lenha aí, vamos esquentar a casa, né, minha gente? 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As melhores vem aí pra desfilar pra gente. É o paradão da Amiga do Vale. Ainda bem que tem um sol bonito, né? Maravilhoso. Alô, Jairo, Caramarro Teutônio, um abração. Aline, na audiência, bombando Amiga do Vale. Abraço pra vocês aí, meu amigo Aranha. Ligadinho, né? Oi, Cati, bom dia, beijão.
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0: nossa companheira todos os dias, 11:18.
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0: Os trabalhadores nascidos em julho e agosto começaram a receber nesta segunda-feira, dia 15, o abono salarial do PIS/PASEP 2026, referente ao ano base 2024.
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0: O benefício é destinado a trabalhadores da iniciativa privada e servidores públicos que atendem aos critérios do programa. Tem direito ao pagamento quem recebeu em média até R$ 2.765,93 por mês durante o ano de 2024. O valor pode chegar a um salário mínimo, conforme o tempo de trabalho no período. Segundo o Ministério de Trabalho e Emprego, cerca de 26,9 milhões de trabalhadores devem ser beneficiados neste ano, com previsão de R$ 33,5 bilhões em pagamentos. As informações sobre valores, datas e bancos de recebimento podem ser consultadas pelo aplicativo da Carteira de Trabalho Digital ou no portal gov.br. Os saques poderão ser realizados até o dia 30 de dezembro de 2026.
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0: Temperatura marcando 11 graus.
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0: 11:22, seguindo as melhores na nossa manhã, 11 graus a temperatura na terça-feira hoje, 16 de junho. 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Manda o teu recadinho pro 999-70-9010. Vou fazer o convite para você amanhã, quarta-feira, 14h. Estaremos em frente à Vaian Toyota em Lajeado. Você é nosso convidado, vai lá participar com a gente aí da seleção das ruas. Garantir o teu presentão.
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0: Fidu Menjeca no Paradão, 11:23.

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1: Luan Santana, alô Paulinho Meirelles, em Lajeado, esquentando a palavra hoje, né? Tomando um gole meio forte. É, o ônibus passou aí. Valeu, Paulinho, um abraço.

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1: No bônus, é sucesso e mais sucesso da programação, 26 faltando pro meio-dia. Bom dia, Ana Paula Merci Lajeado, pedindo música pro esposo Alexandro Reniga e o colega da obra, o Paulo. Estamos aqui no bairro Conventos. Um abraço pessoal de Conventos. Bom dia, Ana.

0: 7 pro meio-dia.
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0: Dia bonito com sol e a temperatura 11,5 graus.
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0: Seguindo o nosso paradão, 15 para o meio-dia, 11 graus e meio, com o sol vai a 18 graus hoje. 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FM. 11 graus e meio, sol bonito pelo vale. Ana Paula, pessoal em Lajeado, Alexandro Reniga e o Paulo aí trabalhando na obra. Alô Conventos, um abraço, mete ficha, gurizada.
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2: Bom dia, Zenit, Cassal e Estrela, família toda na audiência, tomando um belíssimo chimarrão, ouvindo a emoção.

0: 7 pro meio-dia. Oi, Cleusa Dias, bom dia. Tomando um belíssimo chimarrão colorido, enfeitado, maravilhoso, bom chima, excelente manhã. Adriane Amorim, Lajado ligadinha no Paradão. Zenite Cassal também tomando um belíssimo chimarrão. Companhia das Flores, obrigado pela sintonia maravilhosa. 1 da tarde tem Cláudio Almeida. 5 da tarde é o Douglas Seno que comanda o batidão. Eu encontro vocês amanhã, a partir das 8:30 da manhã, depois do Mano Delega com o nosso Clube do Ouvinte aqui na Amiga do Vale. Alô, Adir e a Sandra em Cruzeiro do Sul, grande abraço.
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2: O Japão está levando o conceito de ciclo da vida a um nível tecnológico impressionante. Diante de montanhas de resíduos que sobrecarregam os aterros, o país começou a testar um projeto que transforma fraldas sujas, tanto de bebês quanto de idosos, em unidades novinhas em folha. A iniciativa, liderada pela empresa Unicharme, já funciona nas cidades de Shibuya e Ozaki. Desde 2024, os moradores utilizam sacos de lixo específicos para que esse material não se perca no lixo comum. O processo parece saído de um laboratório de ficção científica. As fraldas usadas são trituradas e lavadas para separar o plástico, o polímero e a polpa. O presidente da empresa, Takahisa Takahara, deixou claro que o foco mudou. O futuro do descarte japonês agora passa pelo cuidado com a terceira idade e também com os pets. A ideia é que o único cheiro que saia da fralda nova seja o de fralda nova mesmo.
1: Porque

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1: Oi, gente, de volta na sua rádio favorita com Fique Sabendo. Você já percebeu que às vezes nem a melhor escovação do mundo segura o hálito depois de certas refeições? É isso aí, ó, o mau hálito nem sempre é culpa da escovação. Muitas vezes ele nasce no prato. Alimentos como alho e cebola contêm compostos que, após a digestão, caem no sangue e são eliminados pelos pulmões, fazendo você exalar o odor pela respiração por horas. Já carnes gordurosas e doces deixam resíduos que as bactérias na boca transformam em enxofre. O segredo está na saliva. Quando ela diminui ou o alimento favorece as bactérias, o odor desagradável domina. Se o hálito ruim persistir mesmo com higiene em dia e boa hidratação, o problema pode ser sistêmico.

0: Procure um dentista para investigar a causa real. Fica a dica para você. Aqui você fica sabendo. Daqui a pouco a gente volta.
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2: 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Se liga na dica! 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
3: Tô chegando com mais uma edição do Barba, Cabelo e Bigode só pra você. Quer manter a barba alinhada com zero frizz? Então, o segredo é o pente de madeira, isso mesmo, viu? Além de ser puro estilo, o material natural tira a estática e desembaraça os fios sem esforço nenhum. Existem modelos com dentes finos e grossos, perfeitos para qualquer volume ou textura de barba. É o acessório que separa os homens dos meninos na hora de se cuidar. Já sabe, então pode experimentar, viu? Claro, até a próxima dica.
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1: Essa é a sua amiga do Vale, uma ótima tarde pra você sintonizar, tô aqui na programação Emoção FM, amiga do Vale, o oferecimento aqui é Grupo Impacto, Serviço de Vigilância Armada, Portaria CFTV e Alarme Monitorado, Grupo Impacto em Lajeado com filial em Arroio do Meio, ligue 3748-5169, sua segurança é inegociável, Grupo Impacto e a hora? 1:00 PM.
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1: Emoção FM, a sua amiga do Vale, uma ótima tarde para você. 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GL Ar-Condicionado Automotivo e a temperatura... 14 graus, boa tarde.
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8: Oi, chegando com History Day, no dia 16 de junho de 1903, foi fundada a Harry Ford, a Ford Motor Company, em Michigan, nos Estados Unidos. De acordo com a revista Forbes, a Ford está entre os grandes grupos mundiais de construtores de carros. E no dia 16 de junho de 1965, no seu segundo dia de gravações em Nova York, Bob Dylan e sua banda gravaram a música Like a Rolling Stone, considerado uma das grandes músicas de rock and roll de todos os tempos. E o Levante do Soweto foi uma série de protestos liderados por estudantes de ensino médio na África do Sul, na manhã do dia 16 de junho de 1976. Atualmente, o dia 16 de junho é um feriado nacional na África do Sul. Beijo, tchau.
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4: Ótima tarde pra você. 1:05, prazer imensa com você, vamos juntos aí fazendo a trilha sonora da sua vida em 90.1 e 92,7. 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
4: Sim, senhoras e senhores, essa é a sua, nossa amiga do Vale, para você sintonizado em 90.1 e 92,7. Vamos juntos fazendo a trilha sonora da sua vida. A Emoção FM, a sua amiga do Vale. Prazer imenso estar com você. Vamos juntos, eu daqui, você daí, nesse clima maravilhoso. Lembrando, né? Já quero agradecer você porque todos os dias entramos na sua casa, trabalho, carro, trazendo alegria, diversão e compartilhando com você muita emoção. Uma amizade que é renovada todos os dias quando você sintoniza, conecta e ouve a Emoção FM.
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0: 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Ah, pega o microfone 4 aí. Estou aqui com o professor Ademir.
1: Nossa, menos.
0: Professor Ademir, um grande atleta, né? Está lesionado, o joelho está, já eu vejo há uns 6 anos aí, ele fica meio renguindo aqui das pernas. Hoje à tarde tem um grande jogo, Ademir. Argentina, às 16h. É isso. Vamos lá. O que tu me diz? O que tu acha que vai ser esse jogo? A Argentina não é às 4h. Não, a Argentina é às 4. Agora eu também não
1: confere,
0: sei.
1: Confere agora aí pra eu dar o pitaco.
0: Vai lá, mas vai dar o pitaco. O que tu acha?
1: Mas a Argentina vem bem, tá sendo uma das...
0: A França e o Senegal é às 16h.
1: Isso.
0: Iraque e Noruega é às 19h e às 22h tem Argentina e Argélia.
1: Com certeza ali vai ser Argentina 2-1, 3-1 pra Argentina. Bem forte, uma das grandes favoritas, assim como a Espanha tá sendo a grande cotada também.
0: Mas ontem ficou no 1-1, né, cara?
1: Aí que tá.
0: Nosso professor Gilmar Piovesana disse que foi feio o negócio ontem.
1: Eu não acompanhei esse jogo.
0: Mas conseguiram aí pro goleiro bastante seguidores.
1: Com certeza. E aí tu vês que não tem idade.
0: Tu vês, olha que bonito.
1: Alguém aí que não tava se destacando, faz uma baita partida.
0: Isso.
1: Umas defesas assim, bem espetaculares e se consagrou. E vai ser lembrado muito a partir de agora, pode ter certeza.
0: E é um veteranão aí, né? 40 ou 45 anos, eu não lembro o nome dele.
1: E eu acho que é a mesma idade do goleiro da Celeste, da seleção uruguaia.
0: Olha
1: também
0: aí,
1: beirando os 40 anos, se não me falha memória.
0: Olha que loucura. Tu viu, né, como é que é? Às vezes tu faz um monte de coisa boa.
1: Certo.
0: Mas quando toca no brilho das pessoas, opa, o que aconteceu?
1: Aí dá a repercussão, né? Inclusive, a moçada que tá acompanhando quer tirar essa experiência, tá nos meus stories também. Tem selfie bonita ali.
0: Olha!
1: E quando a gente coloca algo assim mais...
0: Ardente,
1: né?
0: Apimentado.
1: Dá mais repercussão.
0: Ah, isso é bom. Então,
1: mais engajamento.
0: O que você acha que vai dar? França e Senegal.
1: 2-1, França.
0: França, 2-1. E Argentina, 2-1 também.
1: Ou 3-1.
0: Ou 3-1. Meu Deus do céu, vamos lá. Vamos ficar na guarda. Amanhã a gente volta a conversar aqui na programação. Emoção.
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0: Moção FM, a sua amiga do Vale, uma ótima tarde pra você. 1:22.
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0: 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Uma ótima tarde pra você e a temperatura... 14,5 graus.
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0: Essa é a sua tarde dos artistas. 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
0: Ótima tarde para você, Adriana Amorim. Ligadinha aqui na programação Emoção FM na tarde dos artistas. Grande abraço, obrigado pela sintonia. Olha aqui, um abração aí, pensei em avisar, olha aí. Agora é 2 caminhões, olha aí, vamos lá. Olá, pessoal. Ah, lá, esse já foi. Ah, aqui, ó. Motorista de caminhão trancado no segundo viaduto, na entrada de Lajeado. Quem tem sentido para Venâncio Aires? Cuidado com o congestionamento no momento. Bem próximo do shopping Lajeado. Valeu, obrigado, ó. Se alguém tiver alguma imagem dessa informação que a Luciane mandou pra gente aí, já manda pra gente aí, tá bom? É depois do shopping. Obrigado, amigos. Obrigado aí pelo carinho. Avisar agora, são 2 caminhões, ela mandou aqui. Meu Deus do céu, que é isso? Pois, muito bem, uma ótima tarde pra você. Dani, ligadinha aqui na programação. Pra você que tá aí na 386, indo em direção à alça, acho que é na alça de acesso que vai pra Venâncio Aires, né? Tá trancado aí. É, semana passada já ocorreu um acidente, né? O caminhão estragou e ficou trancado também aquele acesso. Boa tarde.
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1: Bom, ótima tarde pra você! Dani, obrigado aí pelo carinho. Pediu retrovisor com Gustavo Lima. Vai rodar na sequência aqui na programação Emoção FM, a sua amiga do Vale.
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0: sua amiga do Vale, uma ótima tarde para você.
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0: Emoção FM, a sua amiga do Vale, a temperatura 15 graus. Boa tarde.
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0: Pois muito bem, a produção brasileira de trigo deve registrar queda expressiva na safra 2026, segundo a estimativa divulgada pela Companhia Nacional de Abastecimento. O país deve colher cerca de 6,3 milhões de toneladas de cereal, volume 20% inferior ao obtido no ano anterior. O recuo está associado à intensa parte climática em boa parte do Brasil. Pois bem, ó, a área cultivada no país está estimada em 2,12 milhões de hectares, representando uma redução de 13,4% no comparativo da safra 2025.
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0: Ótima tarde pra você sintonizado na programação Emoção FM, amiga do Vale. 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
0: A sua amiga do Vale, Loreci Rockenbach, tá ligadinha na programação Emoção. Excelente tarde para todos nós. Grande abraço. E você vai participando em 999-70-90-10.
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0: A sua amiga do Vale, uma boa tarde pra você sintonizado na Emoção FM. 2:01.
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0: Pois muito bem, trazendo informação pra gente aqui na programação Emoção FM. Fala, Douglas.
4: Olha aí, Claudinho, vamos trazer informações da Copa do Mundo 2026, meu querido. Vai tá lá. Preparado aí? Tá acompanhando os jogos, Claudinho? Boa.
0: Eu tô na expectativa da Argentina e França que jogam hoje, né, cara?
4: Não Olha sei, só, né, que tal, ó. Eu trouxe pra você o seguinte, ó. A Copa do Mundo de 2026 marca uma nova era pro futebol mundial, né? Pela primeira vez o torneio conta com 48 seleções, aumenta significativamente o número de países participantes e amplia a chance das nações que raramente chegavam ao Mundial, né, Claudio?
0: Verdade, verdade.
4: Tivemos aí o exemplo aí do Curaçao, né, final de semana, que fez história marcando gol contra a Alemanha já, né?
0: Isso. Mesmo.
4: Com só, o que não, eu não gostei muito foi daquele 7-1 só, né?
0: Qual 7-1 que tá falando?
4: Não sei, eu lembrei dos dois. Ó, com o novo formato, a competição terá 12 grupos de 4 chaves, já tá acontecendo. Os dois melhores de cada grupo avançam diretamente para a fase eliminatória, além dos 8 melhores terceiros colocados, né? A mudança promete tornar a disputa ainda mais emocionante, já que mais seleções permanecerão com chances de classificação até as últimas rodadas da fase final de grupos, né?
0: Sim.
4: Entre os países que chegam cercados de expectativa estão, claro, o nosso Brasil, Argentina, França, Espanha, Inglaterra e Portugal, meu querido. Mas a história das Copas mostra que sempre há espaço para surpresas. Em edições anteriores, seleções consideradas azarões conseguiram eliminar favoritos e escrever capítulos inesquecíveis. Outro fator que chama a atenção é o equilíbrio técnico, cada vez mais seleções contando com jogadores atuando nas principais ligas do mundo, reduzindo a diferença entre as potências tradicionais e os países emergentes do futebol, né? Essa expectativa de que uma Copa muito mais competitiva, mais global e repleta de histórias para marcar uma nova geração de torcedores, né, Claudinho? Já estamos vendo isso, acompanhando isso aí nos jogos, né?
0: Olha só,
4: jogos muito acirrados
0: hoje,
4: e tudo mais.
0: Isso aí, hoje às 16h tem Senegal e França.
4: Vamos acompanhar?
0: Que tu acha? Quem ganha?
4: Senegal e França. Eu vou apostar na França.
0: Quanto?
4: 2-1.
0: 2-1.
4: 2-1 França.
0: E Argentina logo mais às 10h da noite. Argentina e Argélia.
4: Argentina ganha de 2-0.
0: 2-0, olha aí. E o Iraque e Noruega, vai lá, 19h. Qual que tu acha o palpite aí?
4: Iraque e Noruega. 1-0 Iraque.
0: Olha aí, sério?
4: 1-0
0: Iraque. Ah, então tá bueno. Então, ó, fica ligadinho na programação.
4: Eu acertar, tu paga um refri amanhã pra nós.
0: Amanhã a gente conversa.
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0: 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Uou, essa é a sua Tarde dos Artistas. 2:04, prazer imenso estar com você na programação Emoção FM, a sua amiga do Vale, e você vai participando 999-70-90-10. Manda seu recado, pede sua música aqui na programação Emoção FM. Uma ótima tarde pra você.
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0: Emoção FM, a sua amiga do Vale. Uma ótima tarde pra você. Você vai participando pelo 999-70-90-10. Pede seu som, manda seu abraço e fica ligado na Emoção FM, a sua amiga do Vale. Uma ótima tarde pra você. Você vai participando pelo 999-70-90-10. Pede seu som, manda seu abraço e fica ligado aqui, ó.
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2: Sabe aquele papo de bar? 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Eu até tô sofrendo, mas eu tô vivendo.

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0: Emoção FM, a sua amiga do Vale, e a temperatura 16,5 graus.
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0: Ótima tarde para você, ligado. Na Emoção FM, a sua amiga do Vale, você vai participando com a gente aqui pelo 999-70-90-10. Pede seu som, manda seu abraço e fica ligado na Emoção FM 90.1 e 92,7. Prazer imenso estar com você. Você em casa, no trabalho, muito obrigado pela sua audiência. Já quero agradecer você porque todos os dias entramos na sua casa, trabalho, carro, trazendo alegria, diversão e compartilhando com você muita emoção aqui na sua Amiga do Vale. Abração pra Mônica. Mônica, hoje de manhã encontrei ela na cidade de Ohio, tô sempre ligado na Emoção. Mônica, grande abração, obrigado pela sintonia.

0: mais. Já tô voltando, é isso aí, hoje ele está de aniversário. Ei! Agora eu vi, ele mandou Simone Mendes, eu marquei aqui Gustavo Lima, queridão, mas depois a gente manda Simone Mendes também. Olha só, a Zilé tá participando com a gente, ótima tarde. Alô, Írio, grande abração, obrigado pela sintonia. Deixa eu mandar um abração pra um cara que eu sou fãzaço dele, tem uma família lindona, né? Um tá no quartel, o outro vai jogar vôlei. É, ei, o papai e a mamãe deve estar coraçãozinho explodindo, né? Eita, um atleta, um acho que vai ser militar pelo porte, né? Grande, o Jefferson Machado de aniversário hoje, muita saúde, muita paz, ó, o coraçãozinho dele ficou explodindo de emoção hoje de manhã, carro de som parando na rua, ei, aquela algazarra, coisa boa demais, hein? Meu priminho, muita saúde e muita paz, sabe que eu sou teu fã número um aí, tá bom? Dani, cuida bem desse menino, ou melhor dizendo, Jeff, cuida bem dessa menina também, tá bom? Que o papai do céu continue abençoando vocês aí sempre, e essa música é pra você. Depois eu boto Simone Mendes também, tá bom? Simone Mendes.
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0: Mensagem linda de Gustavo Lima na programação emoção.
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0: Essa é a sua amiga do Vale, uma ótima tarde pra você. 2:22.
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0: 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A temperatura 16,5 graus.

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1: Ótima tarde pra você, ligado na programação Emoção FM, a sua amiga do Vale. Uma boa tarde pra você. Pra você sintonizado em 90.1 e 92,7. 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

0: Ótima tarde pra você sintonizado na programação Emoção FM, ó, nossa amiga aqui, a Tânia. Tânia, a princípio tá tudo liberado. É, pelo que dá pra ver aqui, o pessoal já mandou aqui, acho que tá tudo liberado já na 130 e na 386, tá bom, minha amiga? Grande abração, obrigado pela sintonia, vamos juntos.
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0: Isso, Brasil!
1: Obrigada, meus amores!
2: Sua amiga do Vale, boa tarde pra você. E a hora? 3 horas, boa tarde.
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4: 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Ótica Liz e a temperatura 17 graus.
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2: Ótima tarde pra você, sintonizado na Emoção FM, amiga do Vale. 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
2: Sempre num rádio perto de você, meu amigo, é isso. Pra você sintonizado em 90.1 e 92.7.

0: Dias com Clayton e Romário na programação Emoção FM. A sua amiga do Vale, o Thiagão, tá sintonizada aqui na programação Emoção FM, a sua amiga do Vale.
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0: sua amiga do Vale, uma boa tarde pra você sintonizado na Emoção FM, amiga do Vale. 3:20.
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0: Emoção FM, a sua amiga do Vale, a temperatura 17 graus.
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0: A sua amiga do Vale, ó, Lu. A Lu tá aí em progresso, ligada na programação Emoção FM. Grande abração. Obrigado pelo carinho. Alô, os amigos de progresso.
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0: Emoção FM, a sua amiga do Vale, boa tarde pra você. Ana Flávia tá sintonizando aqui na programação Emoção. Ó, quem tá sintonizando com a gente também é ele, Leonardo em Canoas, meu queridão. Daqui a pouco roda a sua aqui que você pediu, Juan Victor. Pode deixar, obrigado aí pela sintonia. E você vai participando pelo 999-70-9010. Pede seu som, manda seu abraço e fica ligadinho na Emoção.
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0: Paga uma aí, companheiro.

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4: Amigo, estou por aqui com meu amigo Pet. E será que o seu cachorro sente frio da mesma forma que nós sentimos durante o inverno? Bom, a verdade é que tudo depende da raça e principalmente do tipo de pelagem do animal. Enquanto um husky siberiano tira de letra as baixas temperaturas, um pincher sofre bastante. Cães de pelo curto ou sem pelo precisam de uma atenção e proteção redobrada nos dias frios. Então fique atento às necessidades do seu pet e garanta um inverno quentinho e confortável.
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0: 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Uma ótima tarde para você e a temperatura 16,5 graus.
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5: Ótima tarde pra você, ligado na programação Emoção FM, a sua amiga do vale. 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
5: A sua amiga do vale. Você vai participando, 999-70-90-10. Vai pedindo seu som, mandando seu abraço aqui, ligadinho na Emoção FM, a amiga do vale.
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0: Emoção FM, a sua amiga do Vale, a hora 4:01.
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0: Emoção FM, a sua amiga do Vale, e a temperatura 16,5 graus.
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1: E você vai participando pelo 999-70-90-10. Pede seu som, manda seu abraço e fica ligado na Emoção.
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0: 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Uma ótima tarde pra você. 4:21.
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1: Uma excelente terça-feira para todos nós. Está no ar o nosso Papo Sério de hoje. A perda silenciosa de massa muscular na maturidade tem um nome preocupante: sarcopenia. Esse quadro clínico provoca fraqueza intensa e compromete totalmente a mobilidade do corpo. Com os músculos fracos, o risco de quedas graves e fraturas perigosas dispara na rotina. O processo é simples. Quando paramos de nos movimentar, a nossa musculatura fica preguiçosa. Sem estímulos adequados, a massa magra simplesmente se esvai e a fraqueza toma conta. Pacientes que passam longos períodos acamados por doenças sentem esse impacto rapidamente. Bastam 3 semanas de inatividade para que as pernas percam a força e o tônus muscular. Isso se transforma em um círculo vicioso. A perda gera fadiga e o cansaço impede o movimento. Quanto menos você treina, mais difícil se torna a missão de recuperar o tecido perdido. Mas a boa notícia é que a ciência comprova que esse quadro pode ser totalmente revertido. A combinação de uma alimentação equilibrada com exercícios físicos devolve a sua vitalidade. Treinos de resistência progressiva e musculação são os grandes segredos para esse tratamento. Pratique também exercícios aeróbicos, treinos de flexibilidade e dinâmicas de equilíbrio na rotina. Movimentar o corpo com regularidade afasta as comorbidades e devolve a sua total independência. Comece a reagir hoje mesmo, mude seus hábitos e conquiste uma vida muito mais forte. O Papo Sério de hoje fica por aqui. Até o próximo.
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3: 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E a temperatura: 16 graus.
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5: Ótima tarde pra você. Ligado na programação Emoção FM, a sua amiga do Vale. 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
5: Ótima tarde pra você, ligado na programação Emoção FM, a sua amiga do Vale.
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0: sua amiga do Vale, uma ótima tarde pra você. 18 para 5.
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0: Emoção FM, a sua amiga do Vale, a temperatura.

0: 16 graus.
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0: Ótima tarde pra você, sintonizado na sua, na nossa Emoção FM, Amiga do Vale. 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
0: Essa é a sua, é a nossa Tarde dos Artistas, pra você sintonizado na Emoção FM, a sua Amiga do Vale, sintonizado em 90.1 e 92,7.
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bom demais, essa é a programação Emoção Passarela, aqui na Emoção FM, a sua amiga do Vale 0 a 0, França e Senegal. A Senegal, eu vou dizer um negócio pra ti, ô Douglas, tá mostrando futebol fora de sério, cara, que é isso, cara? Ô, vou dizer, sério. Não, fora de sério. Fora de sério. Meu Deus, cara, os caras botaram ali 3, 4 minutos, quase fizeram gol. O Ademir, que tava aqui, que é torcedor fanático do Senegal, disse gol! Eita! Pois muito bem, senhoras e senhores, encontro marcado amanhã aqui na programação Emoção. A partir das 5, vem ele. Douglas sendo pra comandar, né? Fenômeno. Tarde. Fenômeno é o Ronaldo.

0: Essa é a sua amiga do Vale, Emoção FM, e a hora certa. 5:01.
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0: 16 graus.
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1: Boa tarde, meu povo! Cheguei! E a partir de agora é tudo comigo. Cláudio Almeida já foi, já disse tchau. Vem comigo até às 19 horas trazendo o melhor do bailão em 90.1 e também 92.7, tá bom? 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

0: 5h20, já volto, hein?
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0: Rússia conhece o Brasil livre de febre aftosa sem vacinação. O Brasil conquistou o mais importante reconhecimento internacional para o agronegócio. A Rússia oficializou na última quarta-feira, dia 10, o país como livre de febre aftosa sem vacinação, medida que amplia oportunidades para as exportações de proteína animal e reforça a credibilidade sanitária brasileira junto aos mercados globais. No início do mês, mesmo status passou a ser adotado pela China. O aval russo ocorre após a certificação concedida pela Organização Mundial da Saúde Animal, a OMSA, em 2025, e segue movimento semelhante adotado recentemente pela China. A decisão representa um avanço estratégico para a pecuária nacional, especialmente para os setores de carne bovina e suína, que passam a contar com melhores condições para ampliar negócios no exterior.
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0: 15 graus e meio.
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0: Mandar aquele alô especial para a tia Zilé. Eita, nós, um excelente fim de tarde para você, minha querida. Tia Zilé, um beijo para você, tá bom? Quem mais tá aqui, ó? A Lirce Klein tá com a gente. Uma abençoada terça-feira pra todos nós, minha querida. Um beijo pra você, Lirce. Loreci Rockenbach também, desejando excelente fim de tarde, tá trabalhando e curtindo a emoção. Meu amigo Anderson Dávila tá curtindo o batidão na emoção. Um abraço, Anderson. Quem mais? Quem mais? Oi, se der, toca Morena Misteriosa, Céu e Cantos. Agradeço. E a Vanessa. Vanessa, um beijo pra você, minha querida. Vai tocar sim daqui a pouquinho. Céu e Cantos aqui com a Morena Misteriosa. Mas antes tá chegando o arpejo com a Dama do Bailão.

0: 20 para 6.
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3: 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Se notar qualquer alteração, corra para uma oficina ou borracharia de confiança para resolver.
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0: Emoção atualizando a temperatura no vale. 14,5 graus, tá esfriando, hein?
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0: 6 horas, gente.
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2: Uma boa tarde para você, meu amigo, minha amiga, nesta terça-feira, 16 de junho. É muito bom sempre a gente se encontrar nesta prece da Ave Maria. Um momento para agradecer a Deus, para louvar a Deus pela vida, pela companhia dele na nossa vida e também para escutar a sua palavra. Vocês ouviram o que foi dito: ame seu próximo e odeie seu inimigo. Eu, porém, lhes digo: amem seus inimigos e rezem por aqueles que perseguem vocês, a fim de que vocês sejam filhos de meu Pai que está no céu, porque ele faz o seu sol nascer sobre malvados e bons, e faz chover sobre justos e injustos. Pois se vocês amarem somente aqueles que os amam, que recompensa terão? Até os cobradores de impostos não fazem isso? Se vocês cumprimentam apenas seus irmãos, o que fazem demais? Até os gentios não fazem isso? Portanto, sejam perfeitos como é perfeito o Pai Celeste de vocês. Depois de revolucionar a lei do talião, o evangelho que lemos ontem, Jesus apresenta também uma nova versão para a lei do amor ao próximo, descrita originalmente no livro do Levítico, no capítulo 9, versículo 18, e mencionada pelo próprio Jesus em outro momento, numa discussão com os doutores da lei que o colocavam à prova. Ame seu próximo como a si mesmo. Agora Jesus nos diz que não basta amar ao próximo, mas é preciso amar até mesmo os inimigos, pois afinal, se amarmos somente aqueles que nos amam, que recompensa teremos? Até mesmo os injustos e maus fazem isso. Para ser perfeito ou santo como o Pai, devemos ir além e aprender a amar até mesmo aqueles que são para nós distantes, ou seja, os rivais e inimigos, mas também os membros de outro partido político, torcedores dos times de futebol rivais, os estrangeiros, os sem teto, os excluídos. A lista é muito extensa. Pense por alguns instantes para identificar alguém que Jesus pede que você ame hoje. Ave Maria, cheia de graça, o Senhor é convosco, bendita sois vós entre as mulheres, e bendito é o fruto do vosso ventre, Jesus. Santa Maria, Mãe de Deus, rogai por nós, pecadores, agora e na hora de nossa morte. Amém. Que o bondoso Deus te abençoe, te proteja e sempre te guarde, com saúde, paz, serenidade, fé, esperança. Ele que é Pai, Filho e Espírito Santo. Amém. Uma boa noite para você, meu amigo e minha amiga.
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1: Vamos atualizando a temperatura nesse finzinho de tarde de terça-feira. Boa noite já, né? 13,5 graus.
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1: Isso aí, gente. Seguindo a programação da Emoção FM, o nosso batidão na emoção, nossa segunda hora de batidão, hein? 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
1: Minha amiga Zenith Cassal tá por aqui com a gente, que é o Negão em Banda. Claro, minha amiga, vai tocar Negão em Banda na sequência aqui, tá bom? No último bloco nós fechamos aí com Banda KN, né? Diário de Verão, tá um sucesso demais. A banda está voltando aos holofotes, né? Voltando a tocar baile. Você já foi no baile da KN? É, os homens estão voltando. Tá sensacional, né? Um trabalho incrível. Um abraço pra toda a turma da KN, Stefano também, o Klaus, todo mundo que participa desse projeto maravilhoso, né? E já que ouvimos Banda KN, também vamos ouvir Banda Estúdio, com Beira da Estrada. Essa regravação ficou linda demais, com Volney Bianchini, gravado no Country Club em Lajado. É, ao vivo, hein? Beira da Estrada, com Banda Estúdio.

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0: 6h20.
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0: Emoção FM atualizando a temperatura no nosso começo de noite, né, gente? Tá esfriando, hein? Prepara o fogo aí. 13,5 graus.
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0: 19 horas com o melhor do bailão. 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
0: Caneta e papel na mão, tá chegando os números da sorte aqui na Emoção. Vamos lá. Quinto prêmio, número 1758, 1758. Quarto prêmio, 5079, 5079. Terceiro prêmio, 2784, 2784. Segundo prêmio, 6090, 6090. E o primeiro prêmio, 3445, 3445. Vou repetir. Quinto prêmio, 1758. Quarto prêmio, 5.079. Terceiro prêmio, 2.784. Segundo prêmio, 6.090. E o primeiro prêmio, 3.445.
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1: Temperatura no vale nessa noite fria de terça-feira. 13 graus.
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0: Meu amigo Jairo tá em Canabarro com a gente. Fala, meu amigo, o que que manda?
2: Olá.
0: Oi. Deus,
2: tudo bem? Boa noite, Jairo de Canabarro. Gostaria de pedir a música do Flávio da Investida Azul pra esposa Marlene.
0: Boa.
2: Também de mulher de Canabarro, bonitinho assim. Valeu, um grande abraço, uma boa noite, meu querido.

aqui no nosso fim de noite, nosso fim, começo de noite, aliás, né? Fim de programa. Eu vou com vocês aqui, gente, me agradecendo. Agradecendo demais pela tua companhia, pela tua sintonia nesse fim de tarde maravilhoso, né? Pra fechar nosso batidão, tem Sétimo Sentido com Corpo e Alma. Toque de mágica por aqui também. É, meu povo, e tem Alma Nova. Tô indo nessa. Forte abraço. Valeu!

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1: Boa noite, em Brasília, 7 horas. 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
2: O destaque do dia, presidente Lula se reúne com países mais desenvolvidos do Ocidente.
3: Em reunião do G7 na França, presidente defendeu que dívidas de países pobres sejam convertidas em serviços ambientais.
2: Destacou ações brasileiras para conter o aquecimento global e a redução da pobreza. Luana Karen.
4: Lula também falou de segurança. Defendeu que o combate ao narcotráfico seja feito junto ao combate de ilícitos, como lavagem de dinheiro e tráfico de armas.
3: E ainda, na nossa última reportagem sobre o Move Brasil, vamos falar das condições facilitadas para motoristas de táxi e aplicativos trocarem os carros.
2: Os profissionais poderão comprar carros de até R$150 mil, pagando a metade dos juros de mercado. Luciana Colares de Holanda.
5: A partir de 19 de junho, os motoristas habilitados poderão escolher veículos e procurar uma instituição financeira credenciada para solicitar o financiamento.
3: E a gente vai falar também de educação.
2: Termina amanhã o prazo para pagar as inscrições do Enem para os alunos que não estão isentos da taxa.
3: E os dados mais recentes divulgados pelo governo do Brasil mostram que o número de crianças dependentes do BPC na escola é o maior já registrado.
2: Hoje na apresentação da Voz do Brasil, eu, Mariana Jungmann e Luciano Seixas.
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2: O presidente Lula segue na França, onde participou hoje da reunião de cúpula do G7, o grupo que reúne as nações mais desenvolvidas do Ocidente.
3: Em seu discurso, o presidente defendeu que os países ricos destinem mais recursos para os países em desenvolvimento.
2: Lula também manteve reuniões bilaterais com a Comissão Europeia e a primeira-ministra do Japão.
4: Na primeira intervenção na cúpula do G7 em Evian, na França, o presidente Lula alertou os líderes do grupo, que reúne algumas das maiores economias do mundo, que a desigualdade entre nações ricas e pobres aumentou nos últimos anos. A sessão foi fechada à imprensa e teve apenas o discurso escrito divulgado. De acordo com o presidente, ano passado, houve uma queda histórica de 23% na ajuda oficial ao desenvolvimento. Segundo Lula, a falta de recursos tem deixado milhões de pessoas ao redor do mundo sem alimentação, sem escola e vulneráveis a doenças que poderiam ser prevenidas. Por outro lado, o brasileiro afirmou que os gastos militares somam quase US$3 trilhões por ano. Ainda no discurso, o presidente Lula defendeu soluções, como a troca de dívidas dos países pobres por ações climáticas ou investimentos sociais. E destacou medidas adotadas pelo Brasil, como o Fundo Florestas Tropicais para Sempre, criado para financiar a manutenção desse bioma, e a Aliança Global contra a Fome e a Pobreza, que permite o compartilhamento de experiências eficazes na redução de desigualdades. Lula também falou de segurança. Defendeu que o combate ao narcotráfico seja feito junto ao combate de ilícitos, como lavagem de dinheiro e tráfico de armas. Pela manhã, o presidente Lula se reuniu com a primeira-ministra do Japão, Sanae Takaishi. Eles trataram do possível início das negociações para um acordo de comércio entre Mercosul e Japão.
6: E eu fico muito feliz com essa perspectiva virtuosa de um acordo Japão-Mercosul. E além dessa boa notícia do Mercosul, eu espero que possamos produzir boas notícias na relação bilateral Brasil-Japão.
4: No fim da tarde, o presidente Lula se reuniu com a presidente da Comissão Europeia, Ursula von der Leyen, e com o presidente do Conselho Europeu, Antônio Costa. Eles trataram de medidas restritivas adotadas por países da Europa contra produtos brasileiros e acertaram a criação de uma comissão entre o Itamaraty e os representantes do bloco europeu para identificar as dificuldades e buscar soluções. Também nesta terça-feira, o presidente Lula participou de um jantar com todos os chefes de Estado e de governo que estão em Evian para as reuniões do G7. De Evian-Leban, na França, Luana Karen.
3: E ainda durante os trabalhos do G7, o presidente Lula e o diretor-geral da Organização Mundial da Saúde, Tedros Adhanom, divulgaram uma carta pedindo que os líderes das maiores economias do mundo apoiem a conclusão do Acordo Global sobre Pandemias.
2: O acordo foi aprovado em 2025, mas um ponto extra ainda precisa ser discutido para ele entrar em vigor.
3: O Brasil preside essas negociações que tratam da adoção do anexo de acesso a patógenos e partilha de benefícios.
2: O foco é garantir a troca de informações sobre vírus, bactérias e outros agentes com potencial para se tornarem novas pandemias.
3: Além disso, é preciso garantir que países em desenvolvimento tenham acesso a vacinas e tratamentos de forma justa do que ocorreu com a pandemia de COVID-19.
2: Garantir mobilidade e proteger áreas ambientais são desafios das obras de pavimentação da BR-319, que atravessa uma das regiões mais sensíveis da Amazônia.
3: A rodovia conecta Manaus a Porto Velho e é a única via terrestre que liga a capital do Amazonas com o restante do país.
2: Com investimento de 20 bilhões de reais, o governo do Brasil vem adotando um modelo inédito que deve servir de referência.
3: São medidas especiais para assegurar proteção ambiental e reduzir o isolamento logístico da região.
7: Uma rodovia que representa um dos maiores desafios de infraestrutura do país. A BR-319, responsável por conectar o Amazonas ao restante do Brasil por via terrestre, recebe um novo modelo de gestão. A ideia é unir mobilidade, desenvolvimento e preservação da floresta. Em Brasília, representantes do governo do Brasil apresentaram as medidas especiais previstas. O plano prevê ações de proteção ambiental, monitoramento territorial, reforço da fiscalização e regularização de terras na área de influência da rodovia. A secretária executiva do Ministério do Meio Ambiente e Mudança do Clima, Ana Flávia de Sena Franco, explica que todo o trabalho feito pelo governo vai transformar a BR-319 em um modelo de desenvolvimento e preservação ambiental.
8: Nosso objetivo é fazer do processo de repavimentação da rodovia um modelo de gestão e controle ambiental com participação das comunidades, respeito aos saberes tradicionais, recuperação de área degradada, geração de emprego e renda para a população por meio do fortalecimento das cadeias da bioeconomia.
7: O plano prevê melhorias nos 877 quilômetros da BR-319. As medidas de proteção ambiental incluem a ampliação de áreas protegidas, ações de resgate da fauna e criação de estruturas de passagem para animais, além do reconhecimento e demarcação de terras indígenas e ações de regularização fundiária. Entre as medidas de infraestrutura estão a substituição de 52 pontes de madeira e a manutenção permanente da rodovia. A previsão é implantar também sistemas de monitoramento com implantação de portais de fiscalização, brigadas de combate a incêndios e bases integradas de órgãos públicos. Para o diretor-presidente da InfraSA, Jorge Bastos, trata-se de um modelo inovador e único no mundo.
9: É uma coisa inovadora, não tem nada igual no mundo. É de suma importância, não só para o Brasil, mas para o mundo inteiro, a gente mostrar como pode ser sustentável uma rodovia dentro da selva amazônica.
7: O modelo prevê um contrato único de 20 anos, renovável por mais 15. A assinatura do contrato deve acontecer em dezembro de 2027. A expectativa é transformar a BR-319 em referência de integração regional com proteção da Amazônia e presença permanente do poder público na região. Reportagem Pablo Mundim.
2: Move Brasil foi criado pelo governo federal para estimular a troca da frota brasileira por veículos mais modernos, eficientes, seguros e menos poluentes.
3: Inicialmente, o programa teve foco em caminhões e ônibus, que nós falamos aqui na Voz do Brasil.
2: Na última sexta-feira, foi lançada a versão voltada para ajudar entregadores a comprarem novas motos, bicicletas elétricas e veículos semelhantes.
3: Hoje nós vamos falar do Move Brasil voltado para taxistas e motoristas de aplicativos.
2: A partir dessa sexta-feira, eles poderão solicitar o financiamento de novos veículos junto a instituições financeiras. Luciana Colares de Holanda explica.
10: Juros abaixo da metade dos valores encontrados no mercado e melhores prazos para pagar. Esses são os benefícios que o programa Move Aplicativos oferece para taxistas e motoristas de aplicativos adquirirem veículos novos. As condições especiais de financiamento valem para carros de até R$150 mil e que atendam critérios de sustentabilidade, como os flex, híbridos e elétricos. Wallace Moreira, secretário de Desenvolvimento Industrial, Inovação, Comércio e Serviços, detalha as vantagens do programa.
11: Para além de proporcionar a possibilidade de renovação de frota, de descarbonização, ela também dá ao trabalhador melhores condições de trabalho, de vida e de adquirir uma propriedade a uma taxa de juros que está abaixo da metade do mercado. A taxa de juros hoje de mercado gira em torno entre 24% e 28%, dependendo do perfil. Hoje, essa taxa de juros é de 12,5% para homem e 11,5% para as mulheres.
10: Uma pesquisa do IBGE, divulgada no ano passado, mostra que quase 2 milhões de pessoas trabalhavam como motoristas de automóvel no Brasil em 2024. Para Simone Almeida, motorista de aplicativo há quase 10 anos, não fosse por essas condições facilitadas de pagamento, seria impossível trocar de carro.
12: Hoje, nas condições atuais, sem o programa Move Brasil, a gente não consegue adquirir esse veículo para ter um rendimento melhor. E é conforto também do passageiro. O passageiro entra ali e quanto mais estrelas você tem, quanto mais bem avaliado você é, mas você recebe corridas pelas plataformas.
10: Em maio, o presidente Lula assinou uma medida provisória que destina até 30 bilhões de reais para o programa. Podem participar motoristas de aplicativos com cadastro ativo há pelo menos 12 meses que tenham realizado ao menos 100 corridas nesse período na mesma plataforma, além de taxistas em atividade. Para participar, é só acessar a plataforma oficial gov.br/movebrasil e autorizar o uso dos dados necessários para análise de elegibilidade. E ainda esta semana, a partir de 19 de junho, os motoristas habilitados poderão escolher veículos e procurar uma instituição financeira credenciada para solicitar o financiamento. Reportagem Luciana Colares de Holanda.
3: Doenças do pulmão, do coração, maior incidência de câncer.
2: A lista de prejuízos na saúde é grande para quem fuma.
3: Segundo a Organização Mundial da Saúde, o tabaco mata mais de 8 milhões de pessoas no mundo por ano.
2: O SUS oferece todo o tratamento de graça para quem deseja parar de fumar. E a busca por ele tem crescido nos últimos anos.
13: O servidor público Frederico Pereira fuma há mais de 30 anos. Ele está em tratamento no Hospital Universitário de Brasília por causa da bronquite e do início de um enfisema pulmonar. E fala sobre a dificuldade que é abandonar o cigarro.
14: Não desisti ainda dessa luta e dessa tarefa, até porque é uma necessidade de saúde.
13: Parar de fumar vai muito além de abandonar um hábito. A dependência da nicotina provoca sintomas físicos e emocionais que podem dificultar o processo. Por isso, muitas vezes é necessário acompanhamento médico. O Sistema Único de Saúde oferece tratamento completo para quem deseja parar de fumar. A chefe de controle do tabagismo do Instituto Nacional de Câncer, INCA, Maria José Giongo, detalha esse atendimento.
15: Então, essa pessoa, ela vai ser acolhida na unidade de saúde, né? Esse tratamento, ele pode ser individual ou em grupo, caso seja necessário que essa pessoa, que esse cidadão se utilize de medicamentos para auxiliá-lo no processo de cessação, então ele vai receber esse medicamento também de forma gratuita. Então as equipes das unidades de saúde dispõem de uma equipe ali multiprofissional que vai dar toda assistência para a pessoa que deseja parar de fumar.
13: E a procura por tratamento tem crescido. A distribuição de remédios no SUS aumentou 138% entre 2022 e 2025. Foram 19 milhões de medicamentos entregues em 2022, número que saltou para 46 milhões no ano passado. Além do medicamento bupropiona, o SUS oferece também outras opções que ajudam a parar de fumar, como goma de mascar e adesivos de nicotina. Um apoio importante para combater um hábito que traz consequências sérias para a saúde. No Brasil, 477 pessoas morrem a cada dia por por causa do tabagismo. O professor e pneumologista do Hospital Universitário de Brasília, Ricardo Martins, fala sobre os malefícios do cigarro.
16: O cigarro é a principal causa evitável de doença no mundo. No campo das doenças respiratórias, são as doenças do tipo bronquite, enfisema, câncer de pulmão, que nos preocupa bastante, né? E doenças também da área do coração, né?
13: Quem deseja parar de fumar pode procurar uma unidade básica de saúde e verificar onde o tratamento é oferecido em seu município. Reportagem Márcia Fernandes.
3: Atenção, estudantes que já se inscreveram no Exame Nacional do Ensino Médio e ainda não realizaram o pagamento da taxa de inscrição.
2: Os candidatos não isentos devem pagar o valor de R$85 até amanhã. Sem ela, a inscrição não é válida.
3: O Enem é a principal porta de entrada para o ensino superior no Brasil.
2: O exame é válido para ingresso em universidades por meio do Sisu, ProUni e Fies e também em faculdades no exterior.
17: Termina nesta quarta-feira, 17 de junho, o prazo para pagamento da taxa de inscrição do exame. O valor é de R$85 e pode ser pago por boleto, PIX, cartão de crédito ou débito em conta, conforme a instituição financeira. Não precisam pagar a taxa os estudantes que tiveram a isenção aprovada pelo Instituto Nacional de Estudos e Pesquisas Educacionais, Anísio Teixeira, o INEP, como alunos do terceiro ano do ensino médio da rede pública, participantes do programa PED-Meia e pessoas inscritas no cadastro único que atendam aos critérios do edital. Os candidatos que solicitaram atendimento especializado vão poder consultar o resultado do pedido a partir de 26 de junho na página do participante. Acesse em enem.inep.gov.br/participante. Com redação de Lucília Araújo, Gilson Santa Fé, para a Voz do Brasil.
3: Avanço na inclusão educacional de estudantes com deficiência beneficiários do benefício de prestação continuada.
2: O BPC registrou o maior índice de sua história de crianças e adolescentes entre 0 e 18 anos matriculados, 83% em 2024.
3: Em 2008, apenas 21% dos beneficiários estavam matriculados.
18: Mãe de dois filhos, a Raimunda de Oliveira Souza, conta que trabalhava como doméstica para pagar as contas de casa, até que em 2018 viu sua vida mudar após o filho mais novo, Davi, com então 7 anos, ser diagnosticado com transtorno do espectro autista.
19: Ele quando, na idade de criança, né, de creche, né, que ele foi de creche, eu comecei a perceber alguns detalhezinhos que eu achava diferente, assim, diferenciada das outras crianças, né? Aí quando chegou no período dele ir para a escola normal, no ensino fundamental, né? Logo no primeiro ano a professora já me chamou para conversar. Falou só, o Davi, ele é assim, é dessa forma, então é melhor você procurar um médico, né? Fazer uns testes, né? Uma consulta. Né?
18: O diagnóstico significou apenas o início de uma batalha solitária para Raimunda, que passou a dedicar todo o seu tempo ao tratamento do filho. Sem muita escolha, ela conta que teve que deixar o emprego remunerado e recorreu ao benefício de prestação continuada. Desde 2022, o BPC, no valor de um salário mínimo por mês, serve para cobrir gastos com medicamentos, alimentação e escola. O estudo, ela garante, é um item indispensável na rotina.
19: Tirando outras razoável, mais pra boa, né? Porque tem a mãe aqui que fica no pé, né? Ensinando da maneira que eu posso, que eu também não tenho também laço, estudo, mas eu faço o que eu posso, né? E educadora social, que também eu sempre corro atrás, eu cobro na escola, eu sou aquela mãe mesmo que cobra. Se eu tô vendo que tá alguma coisa errada, eu vou lá na escola, converso, eu sei das minhas obrigações, eu sei dos direitos que ele tem. Então eu vou atrás.
18: E não é só a Raimunda que se preocupa com a educação do filho. Em 2024, o benefício de prestação continuada registrou o maior índice da história de crianças e adolescentes beneficiários matriculados. Dos mais de 870 mil beneficiários, 83% estavam na escola. Em 2008, eram apenas 21%. Os dados são do Ministério do Desenvolvimento e Assistência Social, Família e Combate combate à fome. Para João Paulo Santos, consultor jurídico do Ministério, o resultado mostra o compromisso do governo em ampliar o acesso à educação e reforçar o acompanhamento permanente da política pública.
20: O BPC na escola é um serviço específico do SUAS, do Sistema Único de Assistência Social, que passa a auxiliar, a tentar colocar todos os beneficiários do BPC em idade escolar, ou seja, pessoas com deficiência, né? Não são idosos, são pessoas com deficiência, jovens e crianças, na escola, frequência escolar para essas pessoas, que é um processo de inclusão que não é fácil, né? Um processo de inclusão que precisa ser realizado no cotidiano.
18: Mais de 6 milhões e 500 mil pessoas recebem hoje o benefício de prestação continuada. Desse total, aproximadamente 58% são pessoas com deficiência. E 42% são idosos. São beneficiários aqueles em famílias com renda igual ou menor que um quarto do salário mínimo por pessoa, ou R$ 379,50 por mês. Reportagem Gabriela Noronha.
2: Junho é o mês das festas juninas e as autoridades acendem um alerta para uma prática que, além de perigosa, é ilegal.
3: Soltar balão é crime ambiental no Brasil, com pena de até 3 anos de prisão, além de multas.
2: A prática é um perigo real, provoca incêndios em florestas e casas e causa apagões nas redes elétricas e pode prejudicar também o voo de aviões.
21: Nesta época do ano, a soltura ilegal de balões triplica, segundo a Força Aérea Brasileira. Entre 2019 e 2024, foram quase 4.500 ocorrências em todo o país. E para identificar os culpados, o tenente Tauan faz um apelo para a população.
22: A gente acredita que por meio da conscientização da população e a partir da não soltura e nenhum incentivo e a divulgação dessa prática na internet, o compartilhamento dessas atividades também por WhatsApp. A gente imagina que com a contribuição da população, a gente reduzirá o risco dessa recorrência e preservará, portanto, a segurança de todos.
21: Esta prática é crime, previsto na Lei 9.605 de 1998, com pena de 1 a 3 anos de detenção e multa, além de crime ambiental, pelo potencial de causar incêndios e destruição. Ana Gabriela Salles, para a Voz do Brasil.
3: A Caixa Econômica Federal começa amanhã a fazer os pagamentos do Bolsa Família deste mês.
2: Essa semana serão pagos os beneficiários com o NIS final 1, 2 e 3, na quarta, quinta e sexta-feira.
3: Ao longo da semana que vem, serão feitos os pagamentos para os beneficiários com os números finais de 4 a 8.
2: E nos dias 29 e 30 de junho, os pagamentos para quem tem NIS final 9 e 0.
3: Para beneficiários de municípios que tiveram situação de emergência ou calamidade declarada, o pagamento será feito integralmente amanhã, independente do número do NIS.
2: Ao todo, cerca de 19 milhões e 300 mil famílias recebem o Bolsa Família.
3: O comércio varejista do país continua em ritmo de crescimento no mês de abril na comparação anual.
2: Segundo dados do IBGE, as vendas registraram alta de 1% em relação ao mesmo período do ano passado.
3: E o resultado positivo se estende para o acumulado do ano, que soma avanço de 2%.
23: O comércio varejista brasileiro mantém trajetória positiva em 2026, com crescimento de 2% no acumulado do ano e alta de 1,5% nos últimos 12 meses. Os dados do Instituto Brasileiro de Geografia e Estatística, o IBGE, mostram que, apesar de uma redução de 1,5% nas vendas em abril, na comparação com março, o setor avançou 1% frente a abril de 2025. Entre os destaques positivos estão os segmentos de equipamentos e materiais para escritório, informática e comunicação, que cresceram 6,5% em relação a abril do ano passado. Artigos farmacêuticos, médicos, ortopédicos e de perfumaria, com alta de 4,5%. Móveis e eletrodomésticos, com aumento de 2,6%. Combustíveis e lubrificantes com 1,6% e supermercados, alimentos, bebidas e fumo com crescimento de 0,9%. O comércio varejista ampliado, que inclui veículos, materiais de construção e atacado especializado de alimentos, também apresentou resultado positivo na comparação anual, anual, com alta de 1,4% em abril. No acumulado de 2026, o segmento registra crescimento de 1,8%. O desempenho positivo alcançou diversas regiões do país. Na comparação com abril de 2025, 20 das 27 unidades da federação registraram um aumento nas vendas do varejo, com destaque para Pernambuco, Tocantins e Distrito Federal. Os números indicam avanço em áreas importantes da economia, com setores de consumo essencial e de bens duráveis contribuindo para a manutenção do crescimento do comércio brasileiro. Claudimário Carvalho, para a Voz do Brasil.
2: E essas foram as notícias do governo do Brasil.
3: Uma realização da Secretaria de Comunicação Social da Presidência da República.
2: Com produção da empresa Brasil de Comunicação.
3: Fique agora com as notícias do Poder Judiciário e do Congresso Nacional. Boa noite.
2: Boa noite para você e até amanhã.
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5: Primeira turma do STF condena Eduardo Bolsonaro por tentativa de interferência em julgamento sobre golpe de Estado. STJ decide que espólio e herdeiros de aposentado com doença grave podem pedir restituição do imposto de renda pago indevidamente. Justiça do Trabalho e órgãos parceiros organizam atendimento a comunidades indígenas no Amapá. Boa noite, eu sou Walter Lima. Por unanimidade, a primeira turma do STF condenou Eduardo Bolsonaro pelo crime de coação no curso do processo. A acusação sustentou que ele teria atuado junto a autoridades norte-americanas para pressionar ministros do STF e influenciar o julgamento de ações envolvendo o pai dele, o ex-presidente Jair Bolsonaro. O relator do caso, ministro Alexandre de Moraes, entendeu que houve tentativa de constranger a atuação da corte por meio de sanções e pressões internacionais. Eduardo Bolsonaro foi condenado a 40 anos e dois, ou seja, foi condenado a 4 anos e 2 meses de prisão no semiaberto, mais 50 dias multa. Se aposentado com doença grave não foi isento de imposto de renda e pagou mais do que deveria após a morte dele, tanto o espólio como os herdeiros podem pedir na justiça a devolução do valor pago indevidamente. Esse entendimento é do STJ. Fátima Uchoa.
6: O espólio de uma aposentada com câncer de mama buscou o reconhecimento da isenção de imposto de renda prevista em lei e a restituição dos valores descontados indevidamente da aposentadoria dela. A Justiça do Rio Grande do Sul extinguiu o processo sem resolução do mérito. Já o relator na segunda turma do STJ, ministro Teodoro Silva Santos, considerou que, embora a isenção por doença grave tenha natureza pessoal, a restituição possui caráter patrimonial e pode ser transmitida aos herdeiros. Assim, um colegiado determinou que os autos retornassem ao Tribunal Estadual para prosseguimento do julgamento da apelação sobre o pedido de restituição.
5: Justiça do Trabalho e órgãos parceiros organizam últimos detalhes para começar o atendimento a comunidades indígenas no Amapá. Rafael Silva.
24: Começam amanhã os serviços levados pela Quarta Itinerância à Cidadania aqui com você, a aldeia Manga, no município de Oiapoque, extremo norte do estado. Desde domingo, equipes da Justiça do Trabalho e de órgãos parceiros se organizam na região. Hoje estão sendo montadas as estruturas e revisados os últimos detalhes para atendimentos sobre questões trabalhistas e previdenciárias, serviços de saúde, regularização de documentos e muito mais. E tudo isso de graça para os moradores da região.
5: O TSE recebeu representantes da Confederação Nacional do Comércio de Bens, Serviços e Turismo para inspecionar os códigos-fonte da urna eletrônica e dos sistemas eleitorais. É a terceira instituição fiscalizadora a visitar o TSE. Fábio Ruas.
25: O representante da Confederação Nacional do Comércio foi recebido pela equipe da Secretaria de Tecnologia da Informação do TSE. Os técnicos do tribunal tiraram dúvidas e abriram o código-fonte para a vistoria. Yuri Cavalcante, especialista em tecnologia da informação da CNC elogiou a iniciativa do TSE de realizar o ciclo de transparência das eleições 2026. Já fizeram a vistoria o Partido União Brasil e o Senado Federal.
4: Ministérios Públicos Federal e de São Paulo pedem a anulação de nova licença do pré-sal por risco de agravamento da crise climática. Estima-se que a extração e o uso dos combustíveis fósseis resultem no lançamento de mais de 3 bilhões e 800 milhões de toneladas de gás carbônico na atmosfera. Vanessa Pereira.
7: A nova licença corresponde à etapa 4 do pré-sal, a nova fase de exploração de óleo e gás natural na Bacia de Santos, em São Paulo, prevista para começar entre 2026 e 2032. O objetivo da ação é que a licença seja definitivamente anulada e que o IBAMA seja proibido de conceder novos avais até que a Petrobras cumpra os diversos requisitos que estão em aberto, como a complementação dos estudos ambientais e a comprovação da compatibilidade da etapa 4 com compromissos assumidos pelo Brasil e pela empresa na redução de emissão de gases do efeito estufa.
4: 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Boa noite.
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1: Eu sou Paula Groba.
2: E eu sou Humberto Pinheiro.
1: E estes são os destaques de hoje do Jornal do Senado, que começa agora.
2: Senado aprova projeto que reconhece pós-graduação como formação continuada de professores.
1: Avança a proposta que acaba com soltura automática de presos por atraso na revisão de prisões preventivas.
2: Aprovada a criação da Universidade Federal do Esporte.
1: Boa noite.
2: Boa noite.
1: Cursos de especialização, mestrado e doutorado poderão passar a contar oficialmente como formação continuada dos professores da educação básica pública.
2: O plenário aprovou um projeto que atualiza a Lei de Diretrizes e Bases da Educação para reconhecer essas qualificações como parte do aperfeiçoamento profissional dos educadores. Repórter Douglas Castilho.
3: Estão amparados pela proposta as especializações e também as pós-graduações, como mestrado e de doutorado, inclusive com a garantia de licença remunerada já prevista na Lei de Diretrizes e Bases da Educação, sem a criação de novos gastos para o Estado. A relatora da proposta, a senadora professora Dorinha Seabra, do União do Tocantins, ressaltou a importância da proposta.
4: Trata-se de reconhecer que o professor não é apenas receptor de conhecimento produzido pela academia, mas ele também é agente capaz de produzir saberes a partir da sua experiência profissional.
3: A pesquisadora Flávia Monteiro, professora da Faculdade de Educação da Universidade Federal Fluminense, reforçou o papel e a necessidade da formação continuada na área da educação.
5: Isso representa um avanço e fortalece também a compreensão de que a formação de professores, ela deve ocorrer ao longo de toda a carreira.
3: O Plano Nacional de Educação, que é o principal instrumento de planejamento estratégico da educação no Brasil, estabeleceu a meta de que até 2034, 70% dos professores da rede pública tenham alcançado o nível de pós-graduação. A proposta vai à sanção presidencial.
1: O presidente do Senado Federal, Davi Alcolumbre, negou ter recebido 30 milhões de dólares do dono do Banco Master, Daniel Vorcaro, por meio de uma conta no exterior, ao repudiar a informação publicada em reportagem na última semana pela revista Veja. O parlamentar disse que as acusações são falsas e declarou que a situação representa não apenas um ataque pessoal, mas atinge também a imagem institucional do Poder Legislativo.
2: Davi Alcolumbre ainda defendeu a apuração da origem das informações divulgadas e afirmou que adotará todas as medidas legais e judiciais para esclarecer o caso. O senador enfatizou que não aceitará tentativas de intimidação ou constrangimento e criticou a divulgação de acusações sem provas.
6: Não podemos permitir que isso se torne uma prática normal no nosso país. Não podemos admitir que autoridades públicas, instituições ou qualquer cidadão sejam desmoralizados com base em fatos inventados e acusações absolutamente sem nenhuma prova.
1: Um atraso da justiça deve ser suficiente para colocar um preso em liberdade? Essa é a discussão por trás de um projeto aprovado pela Comissão de Segurança Pública do Senado.
2: A proposta acaba com a possibilidade de soltura automática quando houver demora na revisão periódica da prisão preventiva. O texto, que segue o entendimento dos tribunais superiores, ainda será analisado pela Comissão de Constituição e Justiça. Repórter Bruno Lourenço.
7: A Comissão de Segurança Pública analisou três projetos de lei que tratavam de regra que considerava ilegal a prisão preventiva caso o juiz não revisasse a necessidade da medida a cada 90 dias. A redação aprovada determina que o atraso na revisão não gera liberdade automática. Antes de qualquer decisão, o Ministério Público deverá ser obrigatoriamente ouvido e o ônus de pedir a reavaliação passará a ser da parte interessada, como explicou o relator, senador Fabiano Contarato, do PT do Espírito Santo.
8: Concordamos que uma vez decorrido o prazo para a reavaliação da prisão, se mostra adequada e necessária a prévia oitiva do Ministério Público sobre a manutenção da medida ou a soltura do preso, uma vez que essa previsão prestigia o princípio acusatório que orienta o processo penal.
7: O senador Sérgio Moro, do PL do Paraná, lembrou que a soltura automática não constava no texto original do pacote anticrime enviado por ele quando era ministro da Justiça, tendo sido incluída durante a votação na Câmara dos Deputados.
9: Aí isso foi enxertado pro lobby pró-crime, infelizmente, de alguns parlamentares lá na Câmara dos Deputados. E foi aprovada essa aberração que sugere que a prisão caia automaticamente. que é o sonho dos vorcaros da vida, inclusive.
7: O projeto aprovado também amplia para 180 dias o prazo de revisão nos casos em que o preso já tenha sido condenado em primeira instância. O relator justificou que a medida é razoável diante da estrutura enxuta e da falta de capilaridade dos tribunais de segunda instância.
1: E o senador Sérgio Moro, do PL do Paraná, defendeu o endurecimento das leis de combate ao crime organizado ao afirmar que propostas nessa área têm enfrentado resistência do governo federal. Segundo ele, medidas como o fim das saídas temporárias de presos e o projeto antifacção avançaram graças à atuação da oposição no Congresso.
2: Moro também comentou a decisão dos Estados Unidos de classificar o PCC e o Comando Vermelho como organizações terroristas. Na avaliação do senador, a medida pode dificultar a lavagem de dinheiro e o financiamento internacional das facções.
9: É claro que essa designação feita pelos Estados Unidos não resolve todos os problemas. É claro que a tarefa de combater essas organizações é do Brasil, mas é evidente que essa ação do governo norte-americano facilita o nosso trabalho a nível internacional.
1: Já o senador Camilo Santana, do PT do Ceará, defendeu a aprovação da PEC da Segurança Pública pelo Senado. A proposta prevê maior integração entre União, estados, municípios e Distrito Federal no combate à criminalidade, com o compartilhamento de informações, uso de tecnologia e ações conjuntas contra o crime organizado.
2: Segundo o parlamentar, a medida fortalece o Sistema Único de Segurança Pública e a cooperação entre as forças policiais. O texto já foi aprovado pela Câmara dos Deputados e aguarda análise do Senado.
10: Porque o crime, ele ultrapassou as fronteiras dos estados. Portanto, precisa ter uma coordenação nacional integrada nas informações, na inteligência, na cooperação. E essa PEC da segurança vai permitir que a gente possa dar o avanço necessário que o Brasil precisa em relação a esse tema que aflige a população, que aterroriza a população brasileira.
1: O esporte pode ganhar uma universidade dedicada à formação de profissionais e ao desenvolvimento de políticas públicas para o setor.
2: Os senadores aprovaram uma proposta que cria a Universidade Federal do Esporte. A nova instituição terá como missão produzir conhecimento, qualificar gestores e profissionais e contribuir para o fortalecimento das ações esportivas no país. Os detalhes com Pedro Pincer.
11: Com futura sede em Brasília, a Universidade Federal do Esporte terá entre as finalidades a formação de recursos humanos de excelência, com competências e habilidades para a gestão de políticas públicas de esporte e o incentivo à produção de conhecimento científico e tecnológico aplicado à gestão do esporte e ao treinamento de alto rendimento. Ex-ministro da Educação, o senador Camilo Santana, do PT do Ceará, ressaltou a importância da criação da instituição.
10: O Brasil é uma potência esportiva. Somos um país de talentos extraordinários, mas ainda convivemos com a carência de profissionais qualificados na ciência do esporte, na gestão esportiva, no treinamento de atletas, no paradesporto e nas políticas públicas voltadas à inclusão pelo esporte. A Universidade Federal do Esporte nasce com o potencial de ajudar a preencher esse vazio histórico.
11: Os recursos financeiros para a implantação e manutenção da universidade virão do Orçamento Geral da União, com a possibilidade de auxílios e subvenções por entidades públicas e particulares. O texto segue agora para a sanção presidencial.
1: E o Senado homenageou 3 pessoas e instituições dedicadas ao cuidado dos mais vulneráveis na segunda edição da
11: Auxílios e subvenções por entidades públicas e particulares. O texto segue agora para a sanção presidencial.
1: E o Senado homenageou 3 pessoas e instituições dedicadas

0: Santa Dulce dos Pobres foi criada em 2020 e é concedida anualmente a pessoas e instituições que prestam serviços relevantes na área social da saúde. Edição de Paula Groba e trabalhos técnicos de Eliseu Caires. O Jornal do Senado fica por aqui. Acompanhe agora as notícias da Câmara dos Deputados. Boa noite.
1: Boa noite e até amanhã.
2: Jornal Câmara dos Deputados. Plenário pode aumentar proteção de mulheres contra violência política.
3: Câmara aprova punição para má-fé em processos de violência doméstica.
2: Parlamentares analisam políticas públicas de apoio para a população idosa.
3: Boa noite. Maria do Rosário, do PT do Rio Grande do Sul, elogia o lançamento da Rede Nacional de Proteção e Defesa dos Direitos Humanos da Pessoa Idosa. Segundo a deputada, a medida busca ampliar a dignidade e combater a violência exercida contra a parcela da população que mais cresce no país.
2: Maria do Rosário reforça ainda a necessidade de o parlamento aprovar medidas focadas no fortalecimento da Política Nacional de Cuidados, na criação de um auxílio financeiro para cuidadores de idosos do BPC e na aprovação da Convenção Internacional sobre o envelhecimento humano.
3: Ranieri Paulino, do Republicanos da Paraíba, chama atenção para o crescimento dos casos de violência contra idosos e defende o fortalecimento das políticas de proteção e cuidado. Ele pede garantia de dignidade e segurança às pessoas em situação de maior vulnerabilidade.
2: Ranieri Paulino ainda destaca a necessidade de ampliar o acesso aos serviços destinados às pessoas com deficiência no interior da Paraíba. Para ele, a descentralização desses atendimentos é fundamental para promover inclusão e assegurar direitos à população que vive fora dos grandes centros.
3: José Ayrton Félix Cirilo, do PT do Ceará, defende mais investimentos em políticas de cuidado e proteção para crianças e adolescentes. O deputado afirma que a falta de atenção, presença e apoio familiar pode comprometer o desenvolvimento integral desde a infância.
2: José Ayrton Félix Cirilo aponta que o orçamento federal ampliou a participação dos recursos destinados a crianças e adolescentes nos últimos anos, mas ainda precisa avançar em áreas como educação, saúde, assistência social, segurança alimentar e proteção de direitos.
4: Votação.
3: Punição para quem agir de má fé durante processos de violência doméstica ou familiar contra a mulher é aprovada na Câmara. Confira os detalhes na reportagem de Sofia Peçanha.
5: A Câmara dos Deputados aprovou o projeto que autoriza os juizados de violência doméstica e familiar contra a mulher a aplicar punições para quem agir de má fé. A proposta de autoria da deputada Flávia Moraes foi aprovada pelas Comissões de Defesa dos Direitos da Mulher e de Constituição e Justiça. A medida altera a Lei Maria da Penha, com o objetivo de aplicar sanções para quem agir com deslealdade no curso do processo. Invenção ou distorção de fatos propositalmente e tentativa de prejudicar outra pessoa injustamente são algumas condutas ilegais. A deputada Laura Carneiro, do PSD do Rio de Janeiro, relatora na Comissão de Constituição e Justiça, explicou.
6: A má-fé não ocorre pela simples inexistência de condenação ou falta de prova, mas é caracterizada quando a parte ofensora ou ofendida deliberadamente tenta desrespeitar a justiça, utilizando-se de instrumentos ilegais.
5: Pelo texto aprovado, se o juiz entender que alguém agiu de má-fé, essa pessoa pode ser punida com multa de até 10 salários mínimos. Durante a votação na Comissão da Mulher, a relatora da proposta, a deputada Silvia Cristina, do PP de Rondônia, concordou que a medida contribui para o bom andamento dos processos e da proteção às mulheres.
7: Consideramos, pois, que tais aperfeiçoamentos ajudarão a evitar excessos e abusos das partes, conferindo maior credibilidade à Lei Maria da Penha e maior prestígio à verdade real, ampliando a proteção de todas nós, mulheres brasileiras.
5: Os danos processuais já estão previstos no Código de Processo Civil e ocorrem quando uma das partes, autor ou réu, não age de forma correta. Para essas condutas, o Código prevê penas como multa e indenização à parte contrária pelos prejuízos que sofreu. Agora, o projeto que aplica punições para quem agir de má fé em casos de violência doméstica e familiar contra a mulher segue para análise do Senado. Da Rádio Câmara de Brasília, Sofia Peçanha.
2: Agricultura. Heitor Xu, do PSD do Rio Grande do Sul, comemora a formatura da primeira turma do projeto Conexão Mulher em Santa Cruz do Sul. A iniciativa reuniu 48 agricultores familiares em atividades voltadas à formação de lideranças femininas e ao fortalecimento da atuação das mulheres no meio rural.
3: Segundo Heitor Xu, o projeto ofereceu capacitação em áreas como cooperativismo, educação financeira e políticas públicas. Para ele, a

0: qualificação e o incentivo à participação feminina contribuem para o desenvolvimento das propriedades rurais, das famílias e das comunidades.
1: Anderson Pinto, do União do Pará, critica operações de fiscalização ambiental realizadas por órgãos federais no estado. De acordo com o parlamentar, pendências fundiárias e burocracia atrapalham os produtores rurais, que, segundo ele, sofrem com a insegurança jurídica.
0: Anderson Pinto defende a ampliação das ações de regularização fundiária e ambiental na Amazônia. Ele argumenta que a definição das propriedades pode reduzir conflitos, garantir segurança jurídica e contribuir para a preservação ambiental e o desenvolvimento da região.
2: Desenvolvimento regional.
1: Ricardo Maia, do MDB, destaca a assinatura de mais de 2 bilhões de reais em convênios entre o governo da Bahia e os municípios para execução de obras. Segundo ele, os recursos serão destinados a áreas como pavimentação, saúde, educação e recuperação de estradas.
0: Ricardo Maia afirma que a transferência de recursos e a realização de convênios fortalecem o municipalismo e ampliam a capacidade de investimento das prefeituras. Ele sustenta que a execução de obras contribui para levar desenvolvimento à população do interior baiano.
1: Pompeu de Matos, do PDT, defende o avanço de investimentos da indústria da celulose no Rio Grande do Sul, com previsão de 27 bilhões de reais. Ele afirma que o empreendimento pode gerar 12 mil empregos, fortalecendo a economia de Barra do Ribeiro, Guaíba, Tapes, Camaquã e Charqueadas.
0: Pompeu de Matos cobra equilíbrio no licenciamento ambiental para que exigências técnicas não impeçam a realização da obra. Ele acredita que o desenvolvimento econômico e proteção ambiental podem caminhar juntos, desde que os órgãos responsáveis adotem critérios razoáveis.
1: Eduardo Veloso, do Solidariedade, lamenta que, em vez de comemorar os 64 anos de emancipação do Acre, seu discurso seja para denunciar o isolamento e o descaso do governo federal com o estado. Ele cita as estradas intransitáveis e a pobreza da população, que segue sem apoio para crescer.
0: Segundo Eduardo Veloso, o estado já respondeu por 30% do PIB nacional durante o ciclo da borracha e hoje sofre com as restrições ambientais. Ele defende a abertura de uma rota ligando o Acre ao Peru para encurtar o caminho das exportações brasileiras rumo ao mercado asiático.
1: Homero Rodrigues, do Podemos, homenageia os 100 anos de nascimento de José Carlos da Silva Júnior, apontado como referência empresarial e pública na Paraíba. Ele afirma que o legado do empresário inspira novas gerações pelo compromisso com o desenvolvimento do estado.
2: Habitação.
0: Charles Fernandes, do PSD da Bahia, comemora a destinação de moradias do programa Minha Casa Minha Vida para Guanambi e cidades vizinhas. Entre os municípios atendidos, ele destaca Pindaí, Malhada, Piripá, Feira da Mata, Ibiaçucê, Sebastião Laranjeiras e Condeúba.
1: Charles Fernandes ressalta que levou ao governo federal a demanda por unidades habitacionais em cidades que ainda não tinham sido contempladas. O deputado assinala que a expansão do programa para cidades do interior contribui para a redução das desigualdades regionais.
2: Economia.
0: Luiz Lima, do Novo do Rio de Janeiro, alega que o Brasil atravessa uma crise econômica marcada pelo aumento do custo de vida, pela alta dos juros e pelo crescimento do endividamento das famílias. Ele afirma que a perda do poder de compra tem afetado diretamente o cotidiano dos brasileiros.
1: Luiz Lima também critica medidas relacionadas às mudanças na jornada de trabalho e argumenta que elas podem ampliar a informalidade. Para ele, o debate econômico deve priorizar ações voltadas à geração de empregos e à recuperação da atividade produtiva.
0: Paulo Guedes, do PT de Minas Gerais, rebate críticas da oposição à política econômica do governo federal. O deputado explica que a taxa básica de juros é definida pelo Banco Central e reforça que o executivo defende a redução dos juros.
1: Paulo Guedes cita indicadores econômicos e sociais para sustentar a avaliação positiva do governo. Segundo ele, o país registra queda do desemprego, retomada de obras públicas, ampliação de programas sociais e aumento dos investimentos em educação e infraestrutura.
2: Meio ambiente.
0: Os deputados aprovaram proposta que inclui abrigos de animais entre os locais de cumprimento da pena de serviços comunitários. O repórter José Carlos Oliveira explica como será a medida.
3: A Câmara dos Deputados aprovou o projeto de lei que inclui os abrigos de proteção animal entre os locais onde poderá ser cumprida a pena de prestação de serviços à comunidade. Esse tipo de punição é previsto no Código Penal como alternativa à prisão para condenações inferiores a 4 anos em crimes de menor impacto, como explica a relatora do texto na Comissão de Constituição Constituição e Justiça, deputada Júlia Zanatta, do PL de Santa Catarina.
4: O Código Penal, né, que fala de prestação em hospitais, escolas, orfanatos e outros estabelecimentos. Então, essa lei, ela vem para alterar e colocar também os abrigos de animais, que são uma realidade da nossa sociedade, inclusive uma realidade de falta de apoio, de mão de obra, porque não é somente uma questão de defesa da proteção animal, é uma questão também de saúde pública, esse cuidado com os animais, né, que foram abandonados, animais de rua.
3: Júlia Zanatta prevê dupla vantagem na medida.
4: Isso vai contribuir com a defesa animal, mas também com a ressocialização dessas pessoas que cometeram crimes de menor potencial ofensivo.
3: A proposta original é do deputado Célio Studart, do PSD do Ceará. Da Rádio Câmara de Brasília, José Carlos Oliveira.
2: Segurança Pública.
1: Aloysio Mendes, do Republicanos do Maranhão, registra a prisão de três suspeitos de envolvimento no homicídio de um empresário em Imperatriz. O deputado elogia a atuação das forças de segurança do Maranhão com o apoio de órgãos federais no avanço das investigações.
0: Aloysio Mendes manifesta solidariedade à família da vítima e afirma que a resposta policial ajuda a enfrentar a sensação de impunidade na cidade. Ele espera que as circunstâncias do crime sejam esclarecidas e que os investigados respondam perante a justiça.
2: Justiça.
1: Marcelo Nilo, do Republicanos, critica a condução da compra de respiradores realizada pelo governo da Bahia durante a pandemia. O deputado cobra ainda esclarecimentos sobre os recursos empregados na aquisição desses equipamentos.
0: Marcelo Nilo levanta questionamentos sobre a evolução patrimonial de agentes públicos e faz críticas à condução política do grupo que administra o estado. Ele defende que as suspeitas sejam apuradas com transparência e responsabilização, caso sejam confirmadas irregularidades.
1: Diante das dificuldades para instaurar a CPMI do Banco Master no Congresso, Carlos Jordi, do PL do Rio de Janeiro, defende a abertura de uma CPI municipal para investigar contratos firmados pelo governo local sem licitações e o envolvimento entre as lideranças políticas e executivos da instituição financeira.
0: Na avaliação do parlamentar, haveria um esquema destinado a encobrir supostos pagamentos de propinas. Carlos Jordi afirma ainda que as fraudes envolvendo empréstimos consignados começaram na Bahia, seguindo para o Rio de Janeiro. Ele defende investigações imediatas e a responsabilização dos envolvidos.
2: Relações Exteriores.
1: Sérgio Turra, do PP do Rio Grande do Sul, manifesta preocupação com a segurança jurídica no país. O deputado observa que a parcialidade do judiciário fere o princípio fundamental do Estado Democrático de Direito.
0: Sérgio Turra cita a decisão da justiça italiana relacionada à extradição da ex-deputada Carla Zambelli para apontar possíveis julgamentos parciais. O parlamentar ressalta que a confiança nas instituições é essencial para a garantia da justiça e da democracia.
2: Política.
1: A Câmara pode votar projeto que aumenta a proteção de mulheres contra a violência política. A ideia é combater a violência quando praticada também contra mulheres que exercem liderança social e política fora de cargos eletivos. Confira na reportagem de Antônio Vital.
5: Está pronto para ser votado no plenário da Câmara projeto que amplia a proteção às mulheres contra a violência política. A proposta inclui na lei que combate a violência política contra a mulher aquelas que exercem liderança social e política fora dos cargos eletivos. De acordo com a proposta, passam a ser abrangidas pela lei mulheres que atuam como defensoras de direitos humanos, líderes comunitárias, dirigentes partidárias, líderes sindicais e integrantes de movimentos sociais. O objetivo é reconhecer que a violência política contra mulheres também ocorre fora do ambiente eleitoral e do exercício de mandatos. O projeto, apresentado pela deputada Daiana Santos, do PCdoB do Rio Grande do Sul, recebeu parecer favorável da relatora, deputada Natália Bonavides, do PT do Rio Grande do Norte, para quem a violência política também atinge mulheres que atuam como lideranças, mesmo sem cargos eletivos. A proposta também altera o Código Eleitoral para considerar crime a prática de assédio, humilhação, perseguição ou ameaça voltadas para impedir ou dificultar campanha eleitoral ou mandato de mulheres. Serão considerados crimes atitudes que configurem menosprezo ou discriminação relacionada à condição da mulher, à cor, raça, etnia, orientação sexual ou identidade de gênero. O projeto ganhou regime de urgência, o que permite que seja votado diretamente no plenário, sem passar pela análise das comissões permanentes da Câmara. Mas foi criticado pelo deputado Kim Kataguiri, do Missão de São Paulo, que considerou as medidas protetivas um privilégio.
6: Você vê que na realidade tem alguns jabutis ali de inclusão para proteção especial e privilégios de realidade lideranças que vão ser colocadas acima de cidadãos comuns. Então, líderes de ONGs de direitos humanos, dirigentes partidários, vão ter um atendimento especial da polícia, né? Muitas vezes garantido escolta policial e atenção do Ministério Público mais do que um cidadão comum.
5: O texto também altera a lei dos partidos políticos para obrigar as legendas a adotarem medidas de prevenção e combate à violência política contra a mulher. Entre essas medidas estão a criação de canais de denúncia e a aplicação de sanções a filiados que praticarem esse tipo de violência. O regime de urgência foi defendido pela deputada Laura Carneiro, do PSD do Rio de Janeiro.
7: O projeto trata apenas de auxiliar nós, mulheres políticas, na nossa luta diária, para que não soframos violência política como sofremos. Talvez os homens não consigam perceber a importância disso para as políticas brasileiras.
5: Ainda não há data para votação no plenário da Câmara do projeto que amplia a proteção às mulheres contra a violência política. Rádio Câmara de Brasília, Antônio Vital.
0: General Girão, do PL do Rio Grande do Norte, defende o endurecimento da legislação para crimes com motivação política. Para ele, é necessário fortalecer as ações de combate ao crime organizado e garantir mais segurança à população e aos agentes públicos.
1: O deputado manifesta preocupação com o avanço da violência no Rio Grande do Norte e destaca o atentado ocorrido em Mossoró contra um vereador e pré-candidato a deputado federal. General Girão também lamenta a morte de um cinegrafista que acompanhava a atividade política.
0: Marcos Polon, do PL de Mato Grosso do Sul, critica a condução do julgamento do ex-deputado Eduardo Bolsonaro, afirmando que o caso representa uma afronta ao devido processo legal. Segundo ele, o processo teria motivações políticas e não observaria princípios fundamentais da justiça.
1: Além disso, Marcos Polon questiona a atuação do STF e alega que integrantes da corte estariam comprometendo a imparcialidade necessária ao julgamento. O deputado defende que é preciso assegurar segurança jurídica e respeito às regras previstas na Constituição.
2: Cultura.
0: Benedita da Silva, do PT do Rio de Janeiro, exalta a participação das mulheres na construção da cultura brasileira. A deputada cita relatório do ECAD, que aponta crescimento no número de mulheres cadastradas e no valor distribuído em direitos autorais.
1: Benedita da Silva observa, no entanto, que a desigualdade de gênero ainda persiste no setor musical. A parlamentar defende políticas públicas voltadas à ampliação da participação feminina e à garantia de mais transparência e justiça na distribuição dos direitos autorais.
2: Educação.
0: Inácio Arruda, do PCdoB do Ceará, apresentou o projeto que autoriza o uso de veículos do transporte escolar por estudantes da educação profissional, tecnológica e superior. Ele afirma que a proposta busca reduzir a evasão de alunos que têm que percorrer longas distâncias diariamente.
1: Inácio Arruda sustenta que o custo diário do transporte prejudica a permanência de estudantes em cursos superiores nos estados do Nordeste. Ele pede apoio dos parlamentares para acelerar a tramitação e informa que a matéria já foi discutida com entidades estudantis.
2: Trabalho.
0: Carlos Raul, do Podemos do Paraná, defende que a redução da jornada semanal de trabalho seja acompanhada de regras específicas para micro e pequenas empresas. Ele acredita que o segmento precisa de apoio para se adaptar às mudanças.
1: Luiz Carlos Raul propõe, então, mecanismos de compensação como redução de encargos e acesso facilitado ao crédito para minimizar os impactos financeiros da medida. Para ele, a adoção dessas iniciativas é fundamental para preservar empresas e manter postos de trabalho.
0: Luiz Couto, do PT da Paraíba, defende gratificação de atividades de combate e controle de endemias para servidores da FUNASA, admitidos antes da descentralização das ações do órgão. O parlamentar afirma que a medida reconhece profissionais que atuam em áreas de difícil acesso.
1: Luiz Couto argumenta que o combate a endemias depende também de equipes técnicas, administrativas, laboratoriais, de transporte e de logística. Ele considera que a ampliação da gratificação corrige uma distorção histórica em favor desses servidores.
2: Saúde.
0: Júlio César Ribeiro, do Republicanos do Distrito Federal, destaca a importância de lei que garante às mulheres o direito de ter acompanhante em consultas, exames e procedimentos de saúde. Ele assinala que a norma surgiu de proposta de sua autoria, com o objetivo de ampliar a proteção nos atendimentos.
1: Júlio César Ribeiro avalia que a presença de uma pessoa de confiança torna o acolhimento mais transparente em situações de vulnerabilidade física ou emocional. Ele sustenta que a defesa das mulheres deve resultar em medidas concretas de segurança segurança, respeito e dignidade.
0: Welter, do PT do Paraná, quer que o SUS use mais plantas medicinais produzidas no país para tratar da saúde da população. A ideia é criar cadeias produtivas locais para fortalecer pequenos produtores e diminuir a importação de insumos.

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3: Tá no ar o nosso Curiosidades. Já percebeu que tudo fica com gosto estranho logo após escovar os dentes? O culpado é o tal do LSS, um detergente presente nas pastas que faz aquela espuminha que a gente gosta. Ele acaba atordoando suas papilas gustativas, bloqueando temporariamente os receptores do sabor doce. Por isso, aquele suco de laranja vira um pesadelo logo cedo. Mistério revelado aqui na sua rádio. E até a próxima.
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Muito obrigado, gente. Obrigado pela presença, obrigado pela energia de vocês, obrigado pelo carinho. Obrigado por estar aqui com a gente em mais um dia especial, mais uma noite especial. Que Deus abençoe nossos fã-clubes, nossos amigos, nossos familiares. Muito obrigado por somar com a gente toda essa noite especial.

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1: 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Se liga na dica! Barba, cabelo e bigode!
2: E eu chegando com mais uma edição, se liga aí! Chegou o convite para um evento formal e bateu a dúvida? Vá de terno azul marinho. Ele é o equilíbrio perfeito entre a elegância e a modernidade, ajustando-se melhor ao corpo do que o preto tradicional. Para completar o combo invencível, aposte na camisa Oxford de algodão branca. É o visual clássico que transmite confiança em qualquer lugar que você vá. E claro, até a próxima dica.

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